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0: federal que movimentaram o país no dia de hoje.
1: Boa noite.
2: Boa noite para você que nos acompanha em todo o país.
1: Segunda-feira, 29 de junho de 2026.
2: Vamos ao destaque do dia: apoio a bons pagadores.
1: Desenrola adimplentes, permite substituir empréstimos mais caros por financiamentos com juros menores.
2: A iniciativa busca reduzir o peso das parcelas do orçamento, prevenindo o endividamento. Pablo Mundim.
3: A ideia é substituir juros de até 12% por juros no máximo de 1,99% ao mês.
1: E ainda incentivo também para quem está em dia com o FIES, o Fundo de Financiamento Estudantil.
2: Após se formar, o estudante poderá receber crédito para montar seu próprio negócio.
1: É o FIES empreendedor. Graziele Bezerra.
4: O governo do Brasil estima que em um universo de 500 mil beneficiários adimplentes, exista um público potencial imediato entre 50 mil e 125 mil pessoas.
2: Vamos falar também sobre restituição do imposto de renda.
1: Amanhã será pago o segundo lote a mais de 9 milhões e 500 mil contribuintes.
2: É o maior número de pessoas já beneficiadas de uma só vez.
1: Hoje, na apresentação da Voz do Brasil, eu, Mariana Jungmann e Luciano Seixas.
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1: Trabalhadores informais que têm dívidas, mas que estão com os pagamentos em dia ou com no máximo 3 meses de atraso, poderão aderir ao Desenrola Adimplentes.
2: A ideia é dar um alívio no orçamento dessas famílias, que poderão refinanciar seus contratos pagando juros menores, de no máximo 1,99% ao mês.
1: O novo Desenrola foi lançado nesta segunda-feira e os interessados já podem aderir ao programa.
5: Organizar as contas, pagar menos juros e evitar que novas dívidas comprometam o orçamento das famílias. É o objetivo das novas medidas anunciadas pelo governo do Brasil para ampliar o acesso ao crédito e incentivar quem mantém os pagamentos em dia. O Desenrola Adimplentes, lançado nesta segunda-feira pelo presidente Lula, amplia o alcance do programa, que já ajudou mais de 7,5 milhões de famílias na reorganização financeira. Agora, o foco passa a ser quem trabalha na informalidade e mantém as contas em dia, mas enfrenta juros elevados no crédito pessoal. A proposta permite substituir empréstimos mais caros por financiamentos com juros de até 1,99% ao mês, reduzindo o peso das parcelas no orçamento e prevenindo o endividamento, destaca o ministro da Fazenda, Dário Dorigan.
6: Porque esse trabalhador, ele vai poder se reorganizar do ponto de vista financeiro. Ele vai poder, inclusive, se ele quiser, tomar crédito dentro desse mesmo patamar, a 1,99% ao mês, tomar um volume de crédito a mais, desde que a prestação total não passe de 90% do que ele tinha antes.
5: Poderão aderir trabalhadores informais que tenham operações de crédito pessoal de até 15 mil reais, com pelo menos 4 parcelas pagas e no máximo 90 dias de atraso. A ideia é substituir juros de até 12% por juros no máximo de 1,99% ao mês, explica o ministro Dorigan.
6: A situação atual do trabalhador informal, que paga taxa de juros de 6 a 12% ao mês, nós estamos dizendo, nós vamos te dar uma nova linha para você extinguir essa taxa de juros e essas condições que hoje você é submetido.
5: O pacote também amplia o uso do FGTS como garantia no crédito consignado privado. A utilização é opcional e vai permitir ao trabalhador formal contratar empréstimos com juros limitados a 1,99% ao mês, reduzindo o custo do crédito e ampliando o acesso a condições mais vantajosas. Segundo o governo, as medidas fortalecem a política de reorganização financeira das famílias brasileiras. A estimativa do Tesouro é aportar cerca de 4 bilhões de reais para atender o novo programa. Reportagem Pablo Mundim.
2: Os participantes do programa ficam com o CPF bloqueado para apostar em jogos online, as chamadas bets, por um período de 6 meses.
1: As informações sobre o Desenrola estão no portal gov.br ou nos bancos oficiais Caixa Econômica e Banco do Brasil.
2: E dentro do programa Desenrola Adimplentes, o governo do Brasil desenvolveu também uma linha de crédito voltada para beneficiários do FIES.
1: Com a novidade, prioridade quem mantém as parcelas em dia, agora tem um incentivo para abrir ou expandir o próprio negócio com juros mais baixos.
4: O programa FIES Empreendedor é destinado a profissionais graduados que desejam abrir ou expandir seu próprio negócio, contando com linhas de crédito mais acessíveis. Podem aderir aqueles que pagaram em dia as últimas 36 parcelas do programa, sem histórico de renegociação no período. No caso de pessoa física, com limite de financiamento de até R$80 mil e prazo máximo de pagamento de 60 meses, incluindo até 6 meses de carência. Para pessoa jurídica, com limite de financiamento de até R$180 mil e prazo máximo de pagamento de 96 meses, incluindo até 6 meses de carência. Em uma simulação de empréstimo de R$80 mil em 5 anos, por exemplo, o custo total cai de R$143 mil para R$106 mil, caso o beneficiário seja um estudante do FIES com as contas em dia. Nesse caso, a economia final supera os R$37 mil. Segundo o ministro da Fazenda, Dario Durigan, o programa é um estímulo à adimplência.
6: Se ele seguir pagando em dia, ele vai ter uma linha de crédito que vai ser a menor linha de crédito com a menor taxa de juros que nós temos para o empreendedorismo no país.
4: Ainda de acordo com o ministro Dario Durigan, com taxas de juros de 0,87% ao mês, o programa tem uma das melhores linhas de crédito que cabem no bolso de quem está começando a empreender.
6: O adimplente que seguir pagando em dia vai ter pelo menos R$37 mil de benefício, e é para esse estudante que está querendo deslanchar no seu primeiro negócio que nós estamos abrindo essa linha, dando um estímulo ao bom pagador do FIES.
4: Para o ministro da Educação, Leonardo Barchini, a linha de crédito dará igualdade de condições aos egressos do ensino superior.
7: Com essa linha de crédito, nós vamos conseguir dar oportunidade a esse jovem para que ele possa de fato empreender. Vão dar um retorno para a sociedade igual os jovens do ProUni, do FIES, do Reúne, da expansão, da lei de cotas.
4: O governo do Brasil estima que em um universo de 500 mil beneficiários adimplentes, exista um público potencial imediato entre 50 mil e 125 mil pessoas. Uma parcela expressiva desse grupo já possui CNPJ ativo, o que demonstra uma demanda real por capital de giro para alavancar seus negócios. Reportagem Graziele Bezerra.
2: E o presidente Lula enviou hoje ao Congresso Nacional um projeto de lei complementar que aumenta de forma progressiva o teto de faturamento do MEI, o microempreendedor individual.
1: A meta é chegar a R$140 mil até 2028 e permitir a contratação de 2 empregados.
2: Atualmente o teto é de R$81 mil por ano. A medida pode beneficiar 13 milhões de microempreendedores individuais registrados.
1: Com o aumento, o governo quer fortalecer os pequenos negócios e incentivar a geração de empregos. Quem comentou foi o presidente Lula.
8: Muito dinheiro na mão de poucos significa pobreza. E quando a gente faz, manda um projeto de lei desse dizendo que pouco dinheiro na mão de muitos é uma distribuição de oportunidade de riqueza. Portanto, eu acho que o Congresso Nacional vai fazer um esforço muito grande, se Deus quiser, e volta a isso o mais rápido possível para que a gente possa favorecer aquelas pessoas que mais precisam de crédito.
2: O ministro do Empreendedorismo, da Microempresa e da Empresa de Pequeno Porte, Paulo Pereira, destacou as medidas para estimular o MEI.
9: Vamos dizer que é um momento histórico, né, para os microempreendedores individuais do Brasil, quase 10 anos sem aumento, de modo que é uma medida que tem um impacto muito grande, presidente, e que se insere num conjunto de medidas que o senhor tem feito para os empreendedores. Então, em primeiro lugar, as linhas de crédito que o senhor agora está trabalhando, presidente, para que a gente lance um grande parcelamento para os MEIs, para que eles possam regularizar a sua situação, quer dizer, esses 3 milhões que são MEIs e que hoje tem alguma situação de inadimplência vão poder regularizar a sua situação. E uma série de outras medidas, como a expansão do Contrata Mais Brasil, a linha de crédito que foi apresentada hoje no Desenrola Empreendedores. Então, só para dizer, um dia histórico, mas inserido num conjunto de esforços do senhor pelos empreendedores brasileiros.
1: Para ajudar a conter a alta do preço do petróleo, o governo abriu crédito extraordinário de 550 milhões de reais para apoiar a importação do diesel.
2: A Agência Nacional do Petróleo, Gás Natural e Biocombustíveis será responsável pelo repasse aos produtores.
10: O governo do Brasil abriu um crédito extraordinário de 550 milhões de reais para apoiar a importação de óleo diesel de uso rodoviário. A medida publicada nesta segunda-feira, 29, destina os recursos ao Ministério de Minas e Energia para viabilizar uma política de subvenção operada pela Agência Nacional de Petróleo, Gás Natural e Biocombustíveis, ANP. A iniciativa tem caráter emergencial e temporário e busca reduzir os efeitos da alta dos preços internacionais do petróleo sobre a economia brasileira. A medida foi criada após o aumento da instabilidade no mercado global, provocado pelo agravamento do conflito geopolítico no Oriente Médio. A ANP será responsável pelo repasse da subvenção aos importadores de diesel, com critérios baseados no volume comercializado e na diferença entre o preço de referência e o valor definido para o produto. Como a despesa não estava prevista no orçamento de 2026, o governo precisou abrir o crédito extraordinário para garantir a execução da política. A medida atende os critérios de urgência e imprevisibilidade previstos na Constituição. Claudimário Carvalho, para a Voz do Brasil.
1: Em julho, a bandeira tarifária de energia seguirá amarela, indicando a cobrança de taxa adicional sobre as contas de luz no mês.
2: O anúncio foi feito pela Agência Nacional de Energia Elétrica, ANEEL.
1: Com isso, os consumidores vão pagar um adicional de R$1,88 para cada 100 kWh consumidos.
2: A bandeira tarifária está amarela desde abril, em razão das condições menos favoráveis para a geração de energia no país.
1: Em períodos secos, quando a produção das usinas hidrelétricas fica prejudicada e é necessário acionar as termoelétricas, a bandeira pode ficar amarela ou vermelha, patamar 1 ou 2.
2: Isso porque a geração por usinas térmicas é mais cara, daí a necessidade da taxa adicional sobre o consumo de energia.
1: Do segundo lote do imposto de renda será feito amanhã, terça-feira.
2: É a maior restituição da história em relação ao número de contribuintes contemplados. Serão beneficiadas mais de 9.500.000 pessoas.
11: São 16 bilhões de reais em créditos para 9.585.797 contribuintes. O valor é o mesmo do lote pago anteriormente, o primeiro lote de restituição do imposto de renda 2026, em 29 de maio deste ano. Segundo a Receita, os valores devidos da maior parte dos declarantes serão quitados já nos dois primeiros lotes de 2026. Esses pagamentos deverão alcançar cerca de 80% do total estimado de restituições do ano. Se somarmos os dois primeiros lotes do ano, serão contemplados 18 milhões e 300 mil contribuintes, com um valor total de 32 bilhões de reais em restituições. A antecipação dos créditos se deu após processamento de milhões de declarações em pouco tempo, beneficiando tanto os contribuintes com prioridade legal, quanto aqueles que aderiram às soluções digitais, como a declaração pré-preenchida e o recebimento da restituição via Pix. O crédito bancário será realizado ao longo desta terça-feira. Cerca de 4,5 bilhões de reais serão destinados a contribuintes com prioridade legal, como idosos acima de 80 anos, idosos entre 60 e 79 anos, pessoas com deficiência física, mental ou moléstia grave e contribuintes cuja maior fonte de renda seja o magistério. Para saber se a restituição está disponível, basta acessar gov.br/Receita Federal, clicar em Meu Imposto de Renda e depois em Consultar Minha Restituição. O pagamento

0: toneladas de medicamentos e insumos para atendimento de emergência, um hospital de campanha que já está montado, purificadores de água e equipes de bombeiros com equipamentos e materiais específicos para ações de apoio a desastres, além de cães farejadores. O porta-voz do Corpo de Bombeiros de Minas Gerais, primeiro-tenente Henrique Barcelos, explica como o trabalho dessas equipes está sendo feito.
1: As ações serão concentradas em áreas com edificações colapsadas, onde as equipes vão realizar buscas técnicas, resgate e localização de vítimas, atendimento pré-hospitalar e integração com as autoridades locais por meio dos organismos internacionais.
0: Os terremotos de magnitude 7,2 e 7,5, seguidos de cerca de 20 réplicas, provocaram desabamentos na capital Caracas e outras cidades venezuelanas. As equipes brasileiras também vão trabalhar no reforço a telecomunicações com representantes da Anatel e no transporte e apoio aos desalojados. Reportagem Raquel Mariano.
2: Modernidade nas unidades de terapia intensiva, salvando a vida de mais pacientes.
3: O Ministério da Saúde inaugurou a primeira UTI inteligente do SUS no Rio de Janeiro.
2: Entre as novidades, monitoramento mais sofisticado dos pacientes e uso da inteligência artificial para reunir dados e acelerar a tomada de decisões.
3: A iniciativa faz parte do Agora Tem Especialistas.
4: Um passo importante rumo à medicina do futuro. A primeira UTI inteligente do SUS foi inaugurada no Hospital Universitário Clemente Fraga Filho, da Universidade Federal do Rio de Janeiro. A novidade utiliza tecnologias de monitoramento contínuo e inteligência artificial para acompanhar em tempo real a evolução dos pacientes. O sistema reúne automaticamente informações dos monitores, identifica sinais precoces de agravamento e auxilia as equipes médicas na tomada de decisões. Segundo o ministro da Saúde, Alexandre Padilha, a expectativa é aumentar as chances de recuperação dos pacientes.
5: Se observa mais precocemente sinais de piora ou os sinais de melhora, então com isso você faz a ação, a medicação, a mudança de conduta mais rápido, com isso você salva esse paciente, ele sai mais rápido da UTI, ele saindo mais rápido da UTI, gira mais o leito da UTI, você pode trazer outros pacientes da UTI, com isso vai reduzindo o tempo de quem está esperando para a UTI e salva vidas dentro da UTI.
4: A iniciativa faz parte da criação da Rede Nacional de UTIs Inteligentes, que recebeu mais de 180 milhões de reais em investimentos. Nesta primeira etapa, serão 10 leitos inteligentes em 7 hospitais de referência, espalhados pelo país. Depois, o projeto será ampliado para 280 leitos em 14 UTIs. A entrega faz parte do programa Agora Tem Especialistas do Ministério da Saúde, que busca ampliar e qualificar a assistência no SUS. Em pouco mais de um ano, o programa bateu recorde de cirurgias eletivas, quase 15 milhões de procedimentos. O governo federal também tem levado atendimento móvel por meio de carretas, que oferecem exames e atendimento em diversas especialidades, como ressaltou o ministro da Saúde, Alexandre Padilha.
6: Mais de 2.800 municípios brasileiros já tiveram atendimento dessas carretas, nós vamos chegar a 150 dessas carretas até o final do ano e 81% dos atendimentos são das mulheres, porque a saúde da mulher é prioridade absoluta e as carretas têm ajudado muito na saúde da mulher.
4: A estratégia também foi responsável pela inclusão de mais de 1,5 milhão de especialistas no atendimento à rede pública do país. Reportagem Luana Karen.
2: E o Ministério da Saúde incluiu mais uma estratégia para ampliar o acesso a cuidados especializados no Sistema Único de Saúde.
3: A partir de agora, a infectologia foi incluída no programa Agora Tem Especialistas e faz parte da oferta de cuidados integrados.
2: A iniciativa tem como objetivo fortalecer a atenção a pessoas vivendo com HIV e ou com AIDS, que demandam avaliação diagnóstica e acompanhamento integrado.
3: Já fazem parte do programa 6 especialidades, são elas: cardiologia, ginecologia, oftalmologia, oncologia, ortopedia e otorrinolaringologia.
2: Os cuidados integram um conjunto de procedimentos que vão desde consultas, exames e tecnologias de cuidado a condução de agravos específicos de rápida resolução.
3: Amanhã, dia 30 de junho, é o último dia da campanha de vacinação.

0: imunização contra o HPV.
1: Mesmo após essa data, a vacina vai continuar disponível para imunização de grupos prioritários.
0: A vacina protege contra o papiloma vírus humano, responsável por diversos tipos de câncer.
2: O papiloma vírus humano, HPV, é a infecção sexualmente transmissível mais comum no mundo. A vacina é segura e fundamental na prevenção de diversos tipos de câncer, como os de colo do útero, vulva, pênis, garganta e pescoço. A advogada Marici Valeta conta que não quer ver o filho correr riscos e o levou para vacinar contra o HPV aos 10 anos de idade.
3: Primeiro que é uma coisa perigosa, né? Que pode levar a outras doenças bastante perigosas. Além da proteção individual, acho que a gente tem que ter em mente esse efeito coletivo, né? Que é de você interromper um pouco esse ciclo.
2: A vacina deve ser tomada antes do início da vida sexual. Ela faz parte da rotina do calendário nacional para crianças e adolescentes de 9 a 14 anos, que tem direito ao imunizante de graça. Outros grupos também têm esse direito. Pessoas vivendo com HIV, pacientes oncológicos, pessoas transplantadas, usuários de profilaxia para o HIV e vítimas de violência sexual. Éder Gatti, diretor do Departamento do Programa Nacional de Imunizações do Ministério da Saúde, fala sobre a importância dessa imunização.
4: Quando a gente fala de vacinação, a gente está falando de evitar câncer. Casos que teriam um custo enorme no tratamento, e câncer, ele é de alta complexidade. Então, a pessoa, quando ela se vacina, ela está contribuindo com a sua proteção e seu bem-estar, mas também ela está dando uma grande contribuição a toda a sociedade brasileira, fazendo ali uma proteção ao Sistema Único de Saúde, garantindo que ele fique mais acessível para outras patologias e outras pessoas.
2: Até amanhã, 30 de junho, quem tem entre 15 e 19 anos também pode se vacinar de graça contra o HPV. Após esse prazo da campanha, o imunizante deve ser adquirido em clínicas particulares. Mas a vacinação gratuita continuará disponível para os grupos prioritários. Reportagem Nazi Brum.
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1: Oportunidades. Estudantes indígenas e quilombolas agora têm reserva de vagas para estágios nos órgãos públicos federais.
0: 3% serão destinados aos indígenas e 2% aos quilombolas. As regras já garantem reserva para estudantes negros e para pessoas com deficiência.
6: Para acessar as vagas disponíveis nas cotas, é preciso se autodeclarar como pertencente a algum desses grupos. Isso é feito durante o preenchimento da inscrição. A diretora de planejamento da Força de Trabalho do Ministério da Gestão, Maria Aparecida Chagas, fala do impacto da iniciativa.
7: É uma forma, né, da administração pública contribuir para a trajetória formativa dessas pessoas, para auxiliar essas pessoas no mundo do trabalho, para auxiliar essas pessoas a entenderem quais são os códigos, a forma de atuação que é o trabalho.
6: Marcelo Barbosa, da representação estudantil da Coordenação Nacional de Articulação das Comunidades Negras Rurais Quilombolas, argumenta que ter melhores chances de acessar o estágio é fundamental para esses estudantes.
8: Nós vemos uma realidade em que os estudantes precisam sair dos seus territórios para irem para a cidade para fazerem universidade. E esse auxílio financeiro das bolsas vai ajudar na permanência desses estudantes.
6: Braulina, do povo Baniuá, faz doutorado na Universidade de Brasília e comemorou a reserva de vagas em estágios como uma oportunidade de melhoria profissional para parentes de todas as etnias indígenas.
9: Para que a gente tenha mais parentes qualificados na sua área e que tenham parentes com experiência no estágio e em outros lugares. É o primeiro passo de muito sonho que vem e estamos muito felizes.
6: Cerca de 16 mil estudantes fazem estágios na administração pública federal. As oportunidades são para nível médio, ensino técnico, graduação e pós-graduação. Cada órgão divulga os estágios que oferece e tem até o início de setembro deste ano para se adaptar às novas regras de reserva de vagas. Reportagem Carlos Oliveira.
1: Jovens que completam 18 anos em 2026 têm até amanhã, dia 30, para fazer o alistamento militar obrigatório.
0: Quem perder o prazo poderá pagar multa e enfrentar restrições, como impedimento para tirar passaporte, assumir cargo público e participar de concursos.
1: A expectativa é que mais de 1 milhão de jovens participem do processo em todo o país.
0: O procedimento pode ser feito pela internet, no site alistamento.eb.mil.br ou em uma junta do Serviço Militar.
1: Essas foram as notícias do Governo do Brasil.
0: Uma realização da Secretaria de Comunicação Social da Presidência da República.
1: Com produção da empresa Brasil de Comunicação.
0: Fique agora com as notícias do Poder Judiciário e do Congresso Nacional. Boa noite.
1: Uma boa noite, até amanhã.
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12: Supremo Tribunal Federal lança edital para receber proposta sobre a modernização do sistema de justiça. STJ decide que é ilegal a busca na casa do suspeito de um crime baseada apenas no relato de outros réus. Ministério Público Eleitoral aciona governador do Amapá por promoção pessoal na fachada da Secretaria de Educação. Boa noite, eu sou o Arthur Filho. O Supremo Tribunal Federal lançou o edital para receber propostas sobre a modernização do sistema de justiça. Os interessados podem enviar manifestações institucionais sem caráter pessoal, que deverão ser apresentadas por meio de formulário eletrônico até 15 de agosto. Fernanda Porto.
13: As contribuições serão analisadas pelo Grupo de Estudos para a Modernização do Sistema de Justiça, instituído pelo presidente do Supremo Tribunal Federal, o ministro Edson Fachin. As sugestões deverão tratar de temas como simplificação processual, redução da litigiosidade, transformação digital, governança da inteligência artificial, modernização das carreiras e da gestão judiciária, fortalecimento da integridade institucional, transparência pública, proteção dos direitos fundamentais e promoção de maior estabilidade jurídica para o desenvolvimento econômico e social do país. O edital completo pode ser acessado no portal stf.jus.br.
12: Polícia não pode entrar em casa de pessoa suspeita de um crime apenas porque outros suspeitos a acusaram. Para o STJ, esse tipo de informação por si só não é suficiente para justificar a entrada no imóvel. Fátima Uchoa.
14: Um homem foi acusado de tráfico de drogas e condenado juntamente com outras duas pessoas. Pela denúncia durante a abordagem policial, os outros dois réus o apontaram como fornecedor das drogas. Também informaram o endereço dele aos agentes, que foram ao local para realizar o flagrante. O Tribunal de Justiça de Goiás considerou a busca domiciliar legítima, mas a quinta turma do STJ reconheceu a ilegalidade dessa busca e das provas obtidas, e com isso absolveu o réu. Segundo o relator ministro Ribeiro Dantas, o ingresso dos policiais no imóvel deveria ter sido precedido de justa causa que amparasse o flagrante, de mandado judicial ou de consentimento comprovado do morador.
12: Ouvir a população para melhorar os serviços prestados. Esse é o papel da consulta pública realizada pela Justiça do Trabalho. Foram mais de 2.400 participações registradas. Mila Amaral.
15: A pesquisa aconteceu de 25 de maio a 5 de junho em todo o país e ouviu as opiniões e sugestões da população de fóruns e de tribunais trabalhistas. Entre as principais demandas, reduzir processos pendentes e julgar processos com mais de 2 anos foram sugeridos na pesquisa. Além disso, 15% dos participantes concordam que a Justiça do Trabalho deve incentivar a conciliação como forma de resolver conflitos trabalhistas. Os dados coletados também vão servir como base para definir as metas nacionais do Judiciário Trabalhista para 2027.
12: Ministério Público Eleitoral aciona governador do Amapá por promoção pessoal na fachada da Secretaria de Educação. O órgão pede a retirada imediata dos banners com agradecimentos ao gestor sob pena de aplicação de multa diária de R$50 mil. Vanessa Pereira.
16: Na ação apresentada para a Justiça Eleitoral, o MP aponta a prática de propaganda eleitoral antecipada para o governador Clécio Luiz. De acordo com a apuração, foram espalhados 7 banners com mensagens de agradecimento ao político dentro do prédio da Secretaria de Estado de Educação, em Macapá. A instalação da publicidade no prédio público viola o princípio da impessoalidade, já que não possui caráter educativo nem de orientação social. Além da retirada imediata das peças sob pena de multa diária de R$50 mil, o MP Eleitoral pede também que a justiça reconheça a ilegalidade das condutas.
12: 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A você, uma ótima noite.

0: Senado.
1: Eu sou Paula Groba.
2: E eu sou Ricardo Nakaoka.
1: E estes são os destaques de hoje do Jornal do Senado, que começa agora.
2: Após aprovação do Congresso, Receita Federal divulga a primeira lista de devedores contumazes.
1: Senadora quer esclarecimentos sobre impactos da crise do BRB e do Banco Master.
2: Senado analisa estatuto para garantir direitos da população em situação de rua.
1: Boa noite.
2: Boa noite.
1: Nem todo contribuinte com dívidas é considerado devedor contumaz. Essa classificação vale para empresas que acumulam débitos tributários de forma recorrente e como estratégia de negócio.
2: A Receita Federal divulgou a primeira lista com esses contribuintes, prevista no Código de Defesa do Contribuinte, aprovado pelo Senado no início do ano. O primeiro setor a ter os nomes publicados foi o de fumo e tabaco. Mais detalhes com o repórter Douglas Castilho.
3: A lei define como devedor contumaz aquele que acumula dívidas tributárias de forma reiterada, sem justificativa e em valores relevantes. O objetivo é combater a inadimplência estruturada, que é quando as empresas utilizam as chamadas técnicas de planejamento tributário agressivo para burlar o fisco sem violar os regulamentos mais severos, reduzir a concorrência desleal, já que as empresas devedoras conseguem praticar preços mais baixos no mercado, e aumentar a transparência fiscal. Quando da aprovação do projeto que deu origem à lei, o relator senador Efraim Filho, do PL da Paraíba, fez questão de ressaltar que não é qualquer prática que se encaixa no conceito de dívida contumaz, definido de forma bastante objetiva.
4: Separar a contumácia da inadimplência, ou seja, o devedor contumaz é quem faz da sonegação seu modelo de negócio. Jamais uma empresa que está no mercado formal, que gera empregos, que paga também seus impostos, por ter um momento de crise, um período de inadimplência periódico, temporário, ela não se enquadrará de nenhuma forma nesse conceito de quanto mais.
3: O senador Isalci Lucas, do PL do Distrito Federal, relembrou que a publicação da lista é apenas uma das medidas dentro do que se chama Código de Defesa do Contribuinte.
5: Além da questão do devedor contumaz, ele de fato inclui no sentido de respeitar a expectativa dos contribuintes, reduzir realmente a litigiosidade, usando inclusive formas alternativas de resolução de conflitos, facilitar o cumprimento das obrigações, reprimir a evasão, fraude, etc. Presumir de boa fé do contribuinte.
3: Antes de incluir qualquer empresa na lista, a Receita deve fazer notificação prévia e conceder 30 dias para regularização ou defesa. Segundo a entidade, novas listas deverão ser apresentadas em julho.
1: O senador astronauta Marcos Pontes, do PL de São Paulo, defendeu investimentos em ciência, tecnologia e infraestrutura para fortalecer a capacidade do Brasil de desenvolver vacinas e responder a futuras emergências sanitárias. Segundo ele, o país precisa adotar uma cultura de prevenção, com um orçamento contínuo para pesquisa, formação de profissionais e manutenção de estruturas estratégicas para reduzir a dependência de outros países em situações de crise. O financiamento da produção de vacinas nacionais foi tema de uma audiência pública na Comissão de Ciência e Tecnologia.
2: O parlamentar também defendeu o acesso da população a informações científicas de qualidade sobre vacinação. Na opinião dele, ninguém deve ser obrigado a se vacinar, mas o conhecimento é fundamental para que as pessoas tomem decisões conscientes e contribuam para a proteção coletiva em momentos de emergência sanitária.
6: Vejo muitas ideias erradas com relação à vacina. Se me perguntar assim, você é a favor a obrigar as pessoas a tomar vacina? Não, não sou a favor de obrigar ninguém a nada. Existem efeitos colaterais? Existem. Então tem que ser muito claro com relação a isso. Mostrar quais são os efeitos colaterais e a pessoa decide se toma ou não aquela vacina. E eu acredito que uma informação bem feita de ciência para as pessoas vão decidir pelo correto, que é tomar a vacina.
1: E a lei que ampliou as ações de combate ao mosquito transmissor da dengue, zika e chikungunya completa 10 anos.
2: Sancionada em junho de 2016, a norma autorizou medidas como mutirões de limpeza, campanhas educativas e visitas a imóveis. A proposta foi debatida e aprovada pelo Senado durante uma das maiores crises sanitárias da década. A reportagem é de Yasmin Rodrigues.
7: Em vigor desde 27 de junho de 2016, a lei que ampliou as ações de combate ao mosquito transmissor da dengue, zika e chikungunya completa 10 anos. Com participação dos senadores, o texto foi debatido em meio à emergência sanitária provocada pelo avanço dessas doenças. Na votação da proposta, o senador Humberto Costa, do PT de Pernambuco, que atuou como relator da medida, destacou a importância de fortalecer a vigilância.
0: Sem dúvida, esse é o problema de saúde pública mais crítico, não somente do Brasil, mas hoje em termos mundiais. Então, acho que deve ser um esforço de toda a sociedade nesse momento. Eu que já tive a oportunidade de ser ministro da Saúde, que tem um projeto de lei com esse mesmo conteúdo, eu creio que é uma decisão correta. Como acho também que o Congresso estará inteiramente aberto e suscetível a garantir os recursos orçamentários necessários para que o combate ao Aedes aegypti se faça da melhor maneira possível.
7: A legislação autorizou a União, estados e municípios a adotarem medidas excepcionais e também trouxe mudanças importantes no amparo social às famílias afetadas pelo surto de Zika. 10 anos depois, a legislação segue como base para ações emergenciais de vigilância em saúde e é considerado um marco na resposta institucional à crise sanitária de 2016.
1: O secretário de Economia do Distrito Federal deve ser convidado a explicar na Comissão de Assuntos Econômicos os impactos da crise envolvendo o BRB e o Banco Master.
2: O pedido é da senadora Damares Alves, que quer esclarecimentos sobre as garantias oferecidas pelo GDF e os possíveis reflexos nas contas públicas. Repórter Marcela Cunha.
8: O secretário de Economia do Distrito Federal, Valdivino José de Oliveira, deve comparecer à Comissão de Assuntos Econômicos para falar sobre os impactos da crise envolvendo o BRB e o Banco Master nas contas públicas do Distrito Federal. O pedido foi feito pela senadora Damares Alves, do Republicanos do Distrito Federal, que afirmou que parte das dúvidas levantadas pelos senadores depende de explicações do governo distrital.
9: As garantias que o GDF está dando para esse grande acordo aí, essa grande reconstrução, reestruturação do banco, que nós temos que ouvir o secretário de Economia do DF.
8: O requerimento cita dúvidas sobre garantias oferecidas pelo governo local, uso de ativos públicos, compromissos assumidos pelo GDF e possíveis reflexos fiscais, orçamentários e patrimoniais do acordo homologado pelo Supremo Tribunal Federal. Damares quer saber se a operação pode afetar a capacidade de investimento do Distrito Federal, a execução de políticas públicas, concursos, nomeações e as contas das próximas administrações.
1: O Ministério da Saúde criou uma política nacional para adaptar o atendimento do SUS à realidade da população em situação de rua.
2: O tema também é acompanhado pelo Senado, que analisa um projeto para criar o Estatuto da População em Situação de Rua. Repórter Henrique Nascimento.
10: O SUS terá novas diretrizes para atender pessoas em situação de rua. O Ministério da Saúde instituiu uma política nacional para ampliar o acesso dessa população à atenção básica. Para quem vive essa realidade, o acesso ao cuidado pode fazer diferença no momento em que vínculos familiares, emprego e moradia já foram perdidos. Rogério Barba passou anos em situação de rua e hoje ajuda no acolhimento de outras pessoas em Brasília.
11: E aí eu me envolvi com o álcool, eu conheci o crack em 1989. E o crack fez, apesar de eu não ter parente, eu tinha muitos amigos bons. Só que o crack fez e o álcool fez eu perder os vínculos.
10: O tema também é discutido no Senado. Um projeto quer criar o Estatuto da População em Situação de Rua e prevê direitos básicos como acesso à alimentação gratuita, água potável, itens de higiene e banheiros públicos. Autor da proposta, o senador Randolfe Rodrigues, do PT do Amapá, defende que o poder público atue tanto no acolhimento quanto no combate à violência contra quem vive nas ruas.
12: O poder público tem que tomar as medidas necessárias para dar guarida e para acolher as pessoas de rua e, ao mesmo tempo, criminalizar aqueles que detestam pobres, aqueles que ofendem e atacam os pobres.
10: O projeto que cria o Estatuto da População em Situação de Rua está em análise na Comissão de Constituição e Justiça.
2: Com edição de Paula Groba e trabalhos técnicos de João Lira, o Jornal do Senado fica por aqui. Acompanhe agora as notícias da Câmara dos Deputados. Boa noite.
1: Boa noite e até amanhã.

0: aprova novas regras para blindagem de teto solar de veículos.
1: Deputados determinam a apresentação de antecedente criminal de noivos.
0: Proposta autoriza auxílio para contenção de agressor de mulher em voo.
1: Projeto em análise define ações integradas para evitar quedas de idosos.
0: Boa noite. Avança na Câmara projeto que cria uma política integrada para prevenir quedas de pessoas idosas. Quem tem as informações é a repórter Sofia Peçanha.
2: As quedas estão entre as 10 condições de saúde que mais levam à incapacidade funcional, segundo o estudo longitudinal da saúde dos idosos brasileiros. Visando a saúde e o bem-estar da pessoa idosa, a Comissão de Saúde aprovou o projeto que cria a Política Nacional de Prevenção de Quedas entre Pessoas Idosas. O principal objetivo é reduzir o número de quedas, suas consequências físicas, psicológicas e emocionais, além de promover o envelhecimento ativo e saudável da população idosa. Um dos autores da proposta, o deputado Luiz Couto, do PT da Paraíba, salientou que atualmente o Brasil não possui uma política nacional voltada para a prevenção de quedas. E com isso, a nova política visa atender essa demanda, proporcionando diretrizes e cooperação intersetorial nas áreas de saúde, assistência social, urbanismo e transporte, por exemplo. O projeto propõe ações amplas, como programas de exercícios físicos específicos que fortalecem o equilíbrio e a mobilidade, melhorias na infraestrutura urbana e nos ambientes residenciais, campanhas educativas sobre a importância da prevenção de quedas e a capacitação de profissionais de saúde e cuidadores. O deputado Alan Garcês, do PP do Maranhão, relator na comissão, ressaltou que a proposta não apenas reforça uma questão de saúde pública no Brasil e no mundo, mas também reduz os impactos financeiros para o sistema de saúde.
3: Pois se trata de inovação legislativa necessária e essencial para as pessoas idosas. Além do mais, medidas preventivas de saúde sempre economizam recursos financeiros ao Estado, pois ao evitar a queda haverá certamente redução dos gastos de recursos públicos com cirurgias e procedimentos médicos invasivos.
2: Agora, o projeto que cria a Política Nacional de Prevenção de Quedas entre Pessoas Idosas será analisado pelas Comissões de Finanças e Tributação e Constituição e Justiça. Da Rádio Câmara de Brasília, Sofia Peçanha.
4: Previdência.
1: Câmara analisa a proposta de aposentadoria para policial com invalidez permanente. O repórter José Carlos Oliveira nos conta mais detalhes.
5: A Câmara dos Deputados analisa o projeto de lei que define casos específicos de invalidez permanente que deverão garantir a aposentadoria ou pagamento de seguro a profissionais de segurança pública que sofrerem acidentes em serviço. Entre as hipóteses que impedem o exercício da atividade estão cegueira, paraplegia, tetraplegia e amputação de braço ou perna. A aposentadoria ou seguro seriam válidos para policiais federais, civis, militares e penais, bombeiros militares e guardas municipais. A proposta partiu do deputado Bibo Nunes, do PL do Rio Grande do Sul, e foi aprovada na Comissão de Relações Exteriores, onde o relator, deputado Sargento Faur, do Paraná, incluiu os policiais legislativos entre os beneficiados. A intenção, segundo Faur, é proteger todos os operadores da segurança pública.
6: Importante para dar uma segurança jurídico-financeira para policiais, operadores de segurança pública, né, que arriscam diariamente suas vidas em acompanhamentos táticos, em confrontos, e eles precisam de uma segurança tanto para o policial que sofre sequelas graves, como principalmente para familiares, né, que porventura perdem os seus entes aí em confronto.
5: A proposta de casos específicos para a aposentadoria de policial com invalidez permanente ainda será analisada nas comissões de segurança pública, de previdência, de finanças e tributação e de Constituição e Justiça. Da Rádio Câmara de Brasília, José Carlos Oliveira.
4: Segurança Pública.
0: Câmara aprova que a ANAC requisite auxílio para deter agressor de mulher durante voo. A repórter Mônica Tati explica a proposta.
7: A ANAC, a Agência Nacional de Aviação Civil, poderá ser autorizada a requisitar força policial para deter agressor de mulher em aviões. O projeto foi aprovado em todas as comissões da Câmara e está sendo apreciado agora pelo Senado Federal. A legislação já prevê que a ANAC adote medidas necessárias para a segurança de pessoas e bens no transporte aéreo. No entanto, a proposta amplia as competências legais da agência no caso específico de agressão contra as mulheres. A relatora na Comissão de Viação e Transportes, a deputada Rosana Vale, do PL de São Paulo, explica que a proposta é importante para garantir mais clareza à lei e permitir que situações de assédio não se tornem mais graves.
8: Dentro de um avião não há para onde a vítima ir. É um ambiente fechado, um ambiente com alta vulnerabilidade. Portanto, o projeto garante uma resposta rápida, um respaldo legal para conter qualquer situação de violência, especialmente contra as mulheres. E por que destacar a proteção da mulher? Porque casos de assédio e agressão em transporte público, por exemplo, ainda acontecem de maneira costumeira e uma posição de vulnerabilidade para a mulher.
7: Rosana Vale acrescenta que o projeto não cria novas punições, mas garante a intervenção rápida, a proteção da vítima e a segurança dos passageiros e da tripulação. O projeto que autoriza a ANAC a requisitar força policial para deter agressor de mulher em aviões aguarda a votação no Senado. Se for aprovado, segue para a sanção presidencial. Da Rádio Câmara de Brasília, Mônica Tati.
4: Meio Ambiente.
1: Comissões da Câmara analisam projeto que obriga unidades de conservação a garantirem o acesso a idosos, pessoas com deficiência ou com mobilidade reduzida. Quem traz os detalhes é a repórter Júlia Lopes.
9: Com o objetivo de facilitar o acesso a todos em unidades de conservação da natureza, como parques e florestas nacionais, a Comissão de Meio Ambiente e Desenvolvimento Sustentável da Câmara dos Deputados aprovou o projeto que obriga esses espaços a adotarem medidas de acessibilidade para pessoas com deficiência, com mobilidade reduzida ou idosos. Entre as medidas previstas estão a instalação de rampas, corrimão, trilhas adaptadas, sinalização adequada, transporte interno e também a formação de pessoal capacitado. O texto também determina a criação do plano de acessibilidade, que deverá ser elaborado pelo órgão gestor da unidade de conservação com a especificação das estruturas e adaptações a serem implementadas, os prazos de instalação e a identificação de eventuais incompatibilidades entre o plano de manejo e a implementação das medidas de acessibilidade e inclusão. O relator da proposta, deputado Chico Alencar, do PSOL do Rio de Janeiro, defendeu que o projeto se adequa à realidade das unidades de conservação e explicou como se dará sua implementação.
10: Estabelecendo, inclusive, um prazo de 180 dias para essa adequação dessas unidades à presença, participação dessas pessoas que tenham essas limitações. É interessante que a gente estabeleceu também etapas para essa implementação, a fim de que a lei desça do papel para a vida real, seja de fato efetivada.
9: Atualmente, segundo o Instituto Chico Mendes de Conservação da Biodiversidade, órgão responsável por fiscalizar e gerir as unidades de conservação federais, o Parque Nacional da Chapada dos Veadeiros, o Parque Nacional da Tijuca, o Parque Nacional Marinho de Fernando de Noronha e o Parque Nacional do Iguaçu são alguns dos locais que já contam com adaptações para receber visitantes com mobilidade reduzida. A exclusão ou limitação de acesso a esses ambientes compromete não apenas a Lei Brasileira de Inclusão da Pessoa com Deficiência, como também contraria a função socioambiental dos espaços naturais. O novo texto introduziu a terminologia usada pela legislação ambiental e de acessibilidade e segue agora para análise na Comissão de Finanças e Tributação. Da Rádio Câmara de Brasília, Júlia Lopes.
4: Comissões.
0: Câmara analisa projetos para restringir fogos de artifício e exigir informação de ruído nas embalagens. A repórter Daniele Lessa nos conta como estão as propostas.
11: Alguns estados e municípios já regulamentaram o uso de fogos de artifício. No estado de São Paulo, uma lei de 2021 proibiu a queima, a soltura e o comércio de fogos de estampido. Já na cidade do Rio de Janeiro, a Câmara Municipal também aprovou norma que restringe fogos com poluição sonora acima de um limite de decibéis. No Congresso, existem vários projetos de lei em tramitação para criar uma regra federal. Na Câmara, um dos textos mais avançados é uma proposta que reúne uma série de projetos e está pronta para entrar na pauta da Comissão de Constituição e Justiça. A ideia central é impedir fogos de grande estampido, como resume o relator, deputado Valdemar Oliveira, do Avante de Pernambuco.
12: Ele não quer proibir os fogos de artifício, apenas aqueles de grande estampido que causem mal, né, que façam uma grande poluição sonora, principalmente aos autistas, aos idosos, aos enfermos, às crianças, às gestantes.
11: Outro projeto quer obrigar que embalagens e, quando possível, que os próprios artefatos informem o nível de ruído em decibéis. Hoje a proposta aguarda aparecer na Comissão de Indústria, Comércio e Serviços. E o autor, deputado Bruno Gannen, do Podemos de São Paulo, argumenta que a padronização pode dar mais eficácia às regras.
13: Hoje está regionalizado, né? Alguns estados evoluíram, outros não nesse tema. E o que a gente quer é que o Brasil como um todo entenda o quanto fogos estampido ele é prejudicial para os animais, e isso acaba significando mortes, acidentes. Tem registros de animais que, por total desespero com fogos de estampido, provocaram acidentes fatais de trânsito.
11: Enquanto para muitos os fogos de artifício fazem parte da tradição de festas populares, viradas de ano e comemorações esportivas, para outras pessoas o barulho pode causar sofrimento, estresse e até acidentes, especialmente entre crianças, idosos, pessoas com autismo e animais. O debate sobre como equilibrar celebração e bem-estar tem ganhado espaço entre os parlamentares. Da Rádio Câmara de Brasília, Daniele Lessa.
4: Transportes.
1: Comissão aprova regras para blindagem de teto solar de veículos. Saiba mais informações na reportagem de Maria Neves.
14: A Comissão de Segurança Pública da Câmara dos Deputados aprovou o projeto do deputado Flávio Nogueira, do PT do Piauí, que estabelece regras para blindagem de tetos solares em veículos. Pelo texto, a blindagem deve ocorrer obrigatoriamente com uma peça única e fixa. O teto não poderá ter mecanismo de abertura ou deslizamento. O objetivo da medida é evitar pontos de vulnerabilidade na estrutura do automóvel. O nível de proteção balística do teto também deverá ser o mesmo das outras partes do veículo. Como explica o relator, deputado general Pazuello, do PL do Rio de Janeiro, a proposta ainda exige a troca dos vidros do veículo sempre que houver danos na blindagem.
15: Uma das coisas do projeto é proibir a reutilização a partir apenas da parte da recuperação estética dos vidros. Não é mais blindado, perde o grau de blindagem. A outra é com relação à normatização da blindagem do teto solar. Então, o teto solar às vezes não vem blindado e às vezes fazem uma blindagem com diferença de capacidade de proteção. Essa norma, ela garante que o teto solar blindado deva seguir a mesma blindagem do restante da viatura e que, por orientações técnicas, esse teto seja fixo, não seja móvel. Tenha lá a luminosidade, tenha a transparência, mas ele é fixo.
14: O texto aprovado também autoriza a blindagem parcial de veículos, tanto para uso particular quanto oficial. Essa modalidade permite proteger apenas partes da carroceria ou dos vidros e pode ter custo menor. Nesse caso, o documento do carro deverá informar quais partes estão protegidas. A blindagem de veículos no Brasil é controlada principalmente pelo Exército. Dentre as normas de segurança previstas, está a exigência de que o nível de proteção balística seja uniforme em todas as partes do automóvel. O Código de Trânsito Brasileiro, por sua vez, determina que, no caso de blindagem, o poder público não pode exigir documento ou autorização adicional para registro ou licenciamento no órgão de trânsito. Antes da Comissão de Segurança Pública, o projeto foi rejeitado na Comissão de Viação e Transportes. Agora ele segue para a Comissão de Constituição e Justiça e ainda terá de ser votado pelo plenário. Da Rádio Câmara de Brasília, Maria Neves.
4: Desenvolvimento Regional.
0: Comissão aprova projeto que cria estruturas municipais para ajuda em desastres. A reportagem é de Luiz Cláudio Canuto.
16: A Comissão de Integração Nacional e Desenvolvimento Regional aprovou o projeto de lei que estabelece a criação pelos municípios de estruturas específicas para lidar com situações de emergência e desastres. Pela proposta, os centros de operações seriam implementados com apoio do Estado e conforme o grau de risco de cada localidade. O texto aprovado é a versão do relator, deputado Benes Leocádio, do União do Rio Grande do Norte, ao projeto do deputado Júlio Lopes, do PP do Rio de Janeiro, que foi apresentado em 2024. O deputado acredita que a medida reduz as consequências na vida das famílias.
17: A grande maioria dos municípios do país já tem suas comissões de defesa civil, já tem suas estruturas nas suas diversas secretarias e estrutura de políticas públicas em cada território local, mas essa intenção do centro de operações de cidade é reunir nessa estrutura todas as condições que já disponham em cada município e aí sirva de instrumento para agilizar, junto aos demais órgãos, a Comissão de Defesa Civil Nacional, dentro do Ministério da Integração, a questão da burocracia existente no tocante à decretação de estado de calamidade pública para facilitar a liberação de recursos. E eu acho que esse centro de operações facilita muito mais como um arregimentador de soluções que venham realmente dar resposta com a maior brevidade possível.
16: Desde 2012, motivado por enchentes e secas na primeira década do século 21, o então governo Lula sancionou uma lei com a Política Nacional de Proteção e Defesa Civil. Segundo o texto, os municípios deveriam coordenar as ações com estados e a União. Os municípios deveriam articular, além das ações, o levantamento da identificação dos riscos de desastres nas regiões geográficas e grandes bacias hidrográficas do país. Esses levantamentos, que originariam os planos, deveriam estar prontos nos primeiros 18 meses após a publicação da lei e atualizados a cada 3 anos. O relator do projeto aprovado na Câmara propôs que a instalação e a manutenção dos centros de operação sejam realizados com apoio dos estados e orientados conforme o nível de risco de cada município. A proposta ainda vai ser analisada pela Comissão de Constituição e Justiça antes de seguir para o Senado. Da Rádio Câmara de Brasília, Luiz Cláudio Canuto.
4: Justiça.
1: Aprova obrigação para noivos apresentarem antecedentes criminais. A repórter Silvia Munhato tem mais detalhes.
18: A Comissão de Constituição e Justiça da Câmara aprovou o projeto que inclui a certidão de antecedentes criminais e a certidão judicial civil e criminal como documentos obrigatórios na habilitação para o casamento. O relator, deputado Capitão Alberto Neto, do PL do Amazonas, explicou que a existência de antecedentes não vai impedir o casamento, mas diz que é importante para a mulher ter mais informações diante do total de feminicídios no país.
19: Imagina, se ele tem um passado de violência contra a mulher vai decidir se vai querer casar ou não, sabendo daquela informação. Não vai impedir, mas vai ser obrigatório ele apresentar esses documentos, assim como ele apresenta na hora do concurso público, ele vai apresentar também na hora de casar.
18: O texto aprovado prevê que ambos os noivos deverão ter ciência do conteúdo das certidões. O projeto que prevê a apresentação de certidão de antecedentes criminais e a certidão judicial civil e criminal na habilitação para casamentos deve seguir agora para o Senado. Da Rádio Câmara de Brasília, Silvio Minhato.
0: Termina agora o jornal Câmara dos Deputados, produzido pela Rádio Câmara, com trabalhos técnicos de Wellington Teles e a apresentação de Luciana Vieira e Val Monteiro. Boa noite.
1: Boa noite. Você fica agora com as notícias do Tribunal de Contas da União.
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20: O Tribunal de Contas da União avaliou o programa Agora Tem Especialistas, do Ministério da Saúde. A iniciativa busca ampliar o acesso da população a consultas, exames e cirurgias com especialistas pelo SUS, o Sistema Único de Saúde. O principal ponto analisado foi a estrutura para reduzir a espera por consultas, exames e outros atendimentos. A auditoria apontou que falta integração e eficiência nos sistemas de tecnologia que deveriam gerenciar as filas e os recursos da política. Em 2025, o programa não conseguiu manter o desempenho dos anos anteriores na realização de cirurgias. Uma das razões é a falta de monitoramento, que impede que as informações sejam acompanhadas de forma adequada. O tribunal fez recomendações ao Ministério da Saúde para aprimorar a gestão do programa. 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
3: 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Boa noite.

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1: 10:19.
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0: Tiaguinho. Muito obrigado, querido. Obrigado ao seu público lindo.
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6: A mãe está lavando roupa quando escuta, né? Mãe, eu posso sair? Não vai sair pra lugar nenhum com essa saia bem curtinha, não, viu? Tá muito curta sua saia, não vai sair pra lugar nenhum, não. É por quê, mãe? É porque daqui tá dando pra ver as suas bolas, viu, Rafael?

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1: 10:47.
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0: Obrigado, Brasil. Um beijo. Que Deus abençoe a todos.
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2: 11:23.

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1: 11:32.
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1: O cidadão chegou em casa totalmente embriagado, tarde da noite. Ô, amor, abre a porta aqui. A mulher brava lá dentro não queria abrir a porta, né? Ô, meu bem, abre a porta aqui. E ela fazendo de conta que não estava ouvindo, né? Aí ele apelou, falou: ô, amor, abre a porta aqui, ó. Eu trouxe uma rosa. Eu trouxe uma rosa pra mulher mais bonita do mundo. Aí ela ficou assim, toda, né? Meio sem jeito, foi lá, falou: vou abrir a porta. Abriu a porta e ele lá, tudo bebaço. Ela falou: ué, cadê a rosa que você falou? Ele falou: e cadê a mulher mais bonita do mundo, ué?

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2: Camboriú FM, 1 e 3.
3: Tudo tranquilo, amigo. Melhor ainda escutando a tua programação aí, pra deixar nosso dia mais alegre, hein? Temos aí fazendo um almoço ligadinho na rádio. Aqui quem fala é o Gaúcho de Passo Fundo, Gaúcho Bagual.
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0: Raul me deu uma bronca ali, falando que vou parar com as gracinhas depois, então eu vou ficar...
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7: Vermelho.
8: Fala aí, Zé, o que foi?
7: Eu sei que eu levo chifre.
8: É, o que que tem?
7: É, e eu...
8: Isso aí todo mundo sabe.
7: O pessoal tá me zoando, tá me chamando de... que eu sou o corno Xuxa.
8: Ué, mas por que que você é um corno Xuxa, Zé?
7: Eu só não largo da manhã por causa dos baixinhos.

0: Que prazer, cara.
1: Você virou que está aqui. Maravilhosa. Vamos cantar, vamos dançar.
0: Olha, deixa eu te falar uma coisa. Vai. Vou passear um pouquinho por essa praia.
1: Vamos lá, pô.
0: Tá.
1: Vamos dar uma olhada na praia comigo?
0: Vamos nessa, bicho. Vamos nessa.

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2: Ah, o casal de namorados ali, rola pra cá, rola pra lá. A menina falou assim: amor, eu vou dormir, tá bom? Eu te amo. Ele, eu também. Ela, você também me ama? Ele falou: não, não, também vou dormir.

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7: Eu vou dar dicas pra você que tem medo de engordar com as comilanças de fim de ano, viu? Beba cerveja ou vinho 2 horas antes de comer. Aí a bebida alcoólica vai fazer você perder o medo.

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1: Ai, dando esses flashbacks aí, ó. A gente fica louco.

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2: Mídias de Camboriú está contratando para início imediato serralheiro profissional. 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
4: O Joãozinho e o Zezinho chegaram atrasados na escola, né? A professora falou: de novo vocês dois atrasados? O Joãozinho falou assim: ah, professora, que eu sonhei que eu tava viajando de avião e o avião tava atrasado e por isso que eu perdi a hora, eu acordei atrasado também. Ela falou: e o seu, Zezinho, por que você atrasou? Ele falou: eu tava esperando o Joãozinho no aeroporto.

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0: Balneário Camboriú, pelo horário oficial de Brasília, são 7:01.
1: Bom dia com gosto de vitória do Brasil em cima do Japão, sofrido, hein? Nossa senhora, hoje terça-feira, dia 30 de junho, o brasileiro acordou feliz, mas ontem foi sofrido, hein? Pois é, o Jornal da Camboriú tá começando aqui com muito mais notícia pra você, já está no ar, Jornal da Camboriú.
0: Na apresentação,
1: Luiz Gustavo.
0: E Giane Munaretti.
1: Muito bom dia, Luiz Gustavo. Bom dia também aos nossos ouvintes da 90.1 FM, a rádio que a gente ama.
0: Muito bom dia, Giane. Bom dia também, Sérgio. Bom dia a você, nossos ouvintes, nesta terça-feira, dia 30 de junho de 2026. Seja muito bem-vindo, bem-vinda. Lembrando que nós vamos juntos até às 8 horas da manhã com muita informação para você.
1: Hoje, dia 30 de junho, último dia do mês. É comemorado o dia do caminhoneiro. Olha só, um abraço especial aí a todos os caminhoneiros que levam, inclusive, a 90.1 na boleia todos os dias. Também é dia das mídias sociais. Olha, para você que trabalha com mídias sociais, eu trabalho com mídias sociais, gosto muito. Então hoje é o seu dia para você que trabalha com as redes sociais. Dia nacional também do Bumba Mil Boi. Olha só a tradição nacional. Dia nacional também do Fiscal Federal Agropecuário.
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0: 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Procure por Rádio Camboriú.
1: Estamos conectados com você, conectadíssimos, e você ouvinte conectado com a gente. Então aproveita, se não nos segue ainda, dá uma olhadinha no Instagram da Rádio Camboriú FM, nos siga no arroba Rádio Camboriú.
0: Participe do Jornal da Camboriú com perguntas, sugestões, críticas e denúncias do seu bairro ou município.
1: E é claro, você pode entrar em contato conosco pelo WhatsApp da Camboriú FM, que é o 47992-675-901. Isso por mensagens de texto. Você pode mandar áudios, a gente adora que você mande fotos e também vídeos.
0: O Jornal da Camboriú FM tem os trabalhos técnicos de Sérgio Rezende, a direção geral de Moisés Antônio e a direção comercial de Julie Almeida. 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
1: Agora são 7:04.
0: 7:04.
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1: B3 lança contratos de eventos de IPCA e PIB como indicadores econômicos.
0: Carro capota de madrugada em Itajaí, motorista recusa atendimento hospitalar.
1: Pré-cadastro para interessados no transporte para o UFC encerra nesta terça-feira.
0: Criança atingida por trave em quadra esportiva morre em Itajaí.
1: Homem em situação de rua morre após mal súbito em Balneário Camboriú.
0: Obra paralisada em Santa Catarina vira alvo de operação por suspeita de fraude imobiliária.
1: E na entrevista de hoje vamos conversar com o vereador de Balneário Camboriú, Marcelo Achute.
0: Estas e outras informações, claro, você confere no Jornal da Camboriú FM, que começa a partir de agora. E olha a hora, não vai se atrasar em Balneário Camboriú, são 7:05.
1: 7:05.

0: nessa manhã de terça-feira chuvosa aqui em Balneário Camboriú, chegou o momento de conferirmos todos os detalhes de hoje com a Daniele Lima. Muito bom dia, Dani.
1: Bom dia. A terça-feira segue instável, com possibilidade de chuva em toda Santa Catarina. Pela manhã, a chuva deve se concentrar do litoral aos planaltos, ocorrendo de forma mais isolada nas demais regiões. A partir da tarde, a chuva tende a ser mais persistente no Grande Oeste, Planalto Sul e Litoral Sul. Há risco de temporais isolados, principalmente no Grande Oeste, onde podem ocorrer rajadas de vento noroeste. O céu permanece nublado e encoberto, mas nas demais regiões até podem ocorrer algumas aberturas de sol, entre variações de nuvens. As temperaturas máximas ficam entre 18 e 22 graus no Grande Oeste e Planalto Norte. No Litoral Sul e Planalto Sul, não passam dos 17 graus. Na Grande Florianópolis, Vale do Itajaí e Litoral Norte, variam entre 16 e 19 graus. Na quarta-feira, ainda há possibilidade de chuva, com maiores volumes no Grande Oeste, Planalto Norte e Litoral Sul. Nas outras áreas, a chuva ocorre de forma mais isolada. As mínimas variam entre 12 e 18 graus e as máximas na quarta ficam entre 18 e 24 graus. Mesmo com tempo estável, desejo a você um ótimo dia. Com informações do tempo.
0: Muito obrigado, então, a Daniele Lima, que trouxe essas informações aí do tempo e da temperatura aqui do estado de Santa Catarina.
2: E vamos saber como fica o tempo também aqui em Balneário Camboriú e parte aí do litoral norte que faz as cidades regionais aqui. Não, olha, Luiz Gustavo, como é que vai ficar? Diz aí pra gente.
0: Olha, antes de falar, né, tem sempre o que rufem os tambores aí do nosso Sérgio Rezende, né? Mas eu passo a bola para você, Giane, já que eu sou um cavalheiro, por gentileza, passa para nós aí como é que está o olhômetro aqui nos estúdios.
2: Olha só, muito carregado, muita chuva ao amanhecer hoje, até assustador, parecia até um dilúvio de tanto que chovia, e raio e trovoada, olha só, aí até o nosso sonoplasta Sérgio Rezende está colocando aí os trovões aí que a gente ouviu logo cedo, agora deu uma acalmada aqui em Balneário Camboriú, mas está chovendo fraquinho, mas já choveu bastante, inclusive nuvens muito carregadas, sobre a vegetação, a Mata Atlântica também, a gente não consegue enxergar hoje a Mata Atlântica de tanta chuva e instabilidade, mas assim, vai continuar também aqui em Balneário Camboriú essa instabilidade durante o dia?
0: Vai continuar assim, Giane e ouvintes, né? Pancadas de chuva, principalmente pela manhã, né? E muitas nuvens aí à tarde. O sol aparece, até põe a cara para fora, mas é pouco, né? Lembrando que a persistência da chuva, ela permanece tanto aqui em Balneário, em toda a nossa região também, né? À noite, o tempo fica firme, né? A chuva aí hoje pode chegar nos seus 12 milímetros, né? Isso é bastante chuva, bastante água, né? E com certeza, como o Sérgio tá colocando aí, muitos trovões e relâmpagos ainda, né? Pela parte da manhã aqui em Balneário Camboriú. Inclusive, já tem alerta amarelo, né? Aqui para Balneário Camboriú e também para Itajaí, onde tivemos chuvas também pesadas, né? Ruas alagadas em Itajaí também, segundo informações. Aqui em Balneário Camboriú, alguns pontos de alagamento foram notados, né? Mas nada que persiste até esse momento, porém, tome cuidado aí com a chuva, né? Durante todo essa quarta-feira, esse último dia de junho, né? As rajadas de vento podem atingir aí 4 km/h. A temperatura vai ficar amena, né? Mesmo com essa chuva. A mínima já esteve em 14 graus e a máxima vai chegar aos seus 21 graus, Jane.
2: Estamos agora com 15 graus em Balneário Camboriú, como eu disse, então, céu muito carregado ainda, a chuva tá fraca, mas já temos aí, então, a possibilidade de dessas chuvas se prolongarem durante o dia. Então, a gente vai passar aqui também o telefone, a Defesa Civil está monitorando, está seguindo, monitorando essas condições aqui em Balneário Camboriú, segundo a Prefeitura. Em caso de emergência, então, a população pode acionar a Defesa Civil pelo telefone 190. Anota aí, salva no seu celular. Também a central de operações, que é o 153 ou o 193, porque a previsão ainda é de muita chuva, né? Agora são 7:10.
0: 7:10.
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2: E E morreu na manhã de ontem um menino de 10 anos que estava internado desde o dia 21 de junho após ser atingido por uma trave em uma quadra esportiva de Itajaí. A criança estava na unidade de terapia intensiva, UTI, do Hospital Infantil Pequeno Anjo.
0: O acidente aconteceu enquanto a criança brincava em uma quadra esportiva no bairro Nossa Senhora das Graças. O menino foi socorrido aí pelo SAMU e encaminhado ao hospital, onde permaneceu internado em estado grave por 8 dias. Uma notícia triste, né, Giane? Infelizmente, uma tragédia aí na morte do menino aí de 8 anos em Itajaí, né?
2: Com certeza, todos estamos lamentando, o estado inteiro, enfim, né? A prefeitura de Itajaí também já prestou todo o atendimento e tá buscando também informações a respeito deste acidente que ocorreu e condolências também a toda a família, como todos nós, inclusive aqui também da Rádio Camboriú FM.
0: É verdade, a gente nunca espera, né? Caiu uma trave, né? Enfim, estavam jogando bola e essa, infelizmente, sofreu aí o traumatismo craniano e depois de 8 dias veio a óbito, né? Infelizmente, é uma, que nem você falou, que a prefeitura está colocando, né? À disposição e tem que colocar mesmo, né? Porque parece que essa quadra esportiva era da prefeitura, né? É da prefeitura,
2: exatamente, né? Exatamente, estava passando por reformas, está passando por reformas ainda, né? Então, é muito importante nesse momento também prestar toda a atenção à família, né? Também.
0: Sim,
2: a questão psicológica e da perda, né? Dessa criança.
0: Dar todas as assistências, né, Jane?
2: Exatamente. Olha, a Prefeitura de Balneário Camboriú, por meio da Secretaria de Assistência Social Mulher e Família, informou e lamentou o falecimento de um homem de 50 anos em situação de rua que estava acolhido no abrigo temporário de inverno, localizado no CTC da Rua Itália.
0: De acordo com a nota, o homem sofreu um mal súbito enquanto estava no local. Ele foi atendido inicialmente por um médico do programa Resgate à Vida BC e, na sequência, por uma equipe do SAMU, que constatou oficialmente o óbito.
2: O abrigo temporário de inverno é destinado ao acolhimento de pessoas em situação de vulnerabilidade durante períodos de frio intenso. A estrutura conta com cerca de 50 vagas e oferece travesseiros, cobertores e roupas de cama para garantir mais aquecimento e conforto durante a noite.
0: Vale lembrar também que o espaço possui área destinada ao acolhimento de animais de estimação das pessoas atendidas. Outro ponto crucial, né, ouvintes que estão nos acompanhando, a questão do frio e da chuva agora, né, enfim, vai se aumentar no decorrer dos próximos meses. Então, você que está em situação de vulnerabilidade, situação de rua, procure um abrigo, né, é bem importante para que não aconteça mais um incidente como esse, né, Jane?
2: É, na verdade, ele teve um mal súbito, pode ter sido por alguma outra questão de saúde, enfim, né, mas enfim, é como você citou ali, muitos moradores de ruas também, moradores de rua também têm os seus animaizinhos de estimação e eles não querem se separar desses animaizinhos, então tem esse acolhimento também. Então, se você é morador de rua, enfim, ou conhece um morador de rua que está com o seu animazinho de estimação, não vai precisar se separar dele, pode levar também junto lá para ser atendido pela secretaria, pelo abrigo temporário da prefeitura, o abrigo de inverno. Agora são...
0: E a Guarda Municipal de Balneário Camboriú prendeu um homem de 28 anos pelo crime de furto. A ocorrência foi registrada na Rua Suriname, no bairro das Nações. Segundo a Guarda Municipal, uma guarnição foi abordada por um adolescente de 14 anos, que relatou ter tido o celular furtado. O menor informou ainda que estava seguindo o suspeito, apontado aí como autor do crime.
2: A vítima também apresentou vídeos que, segundo o relato da ocorrência, registraram um momento desse furto. O adolescente reconheceu o homem como autor do crime.
0: Diante dos fatos, o suspeito recebeu voz de prisão e foi encaminhado então à central de plantão policial, junto com o aparelho recuperado para os procedimentos legais cabíveis.
2: E uma operação deflagrada pelo GAECO com o apoio da segunda promotoria de justiça da comarca de São Bento do Sul apura suspeitas de fraude imobiliária, estelionato e lavagem de dinheiro aqui em Santa Catarina. Operação Nórcia foi realizada na manhã desta segunda-feira e cumpriu 6 mandados de busca e apreensão de 2 de prisão.
0: De acordo com o Ministério Público, né, a apuração envolve a construção de um edifício em São Bento do Sul. A investigação aponta que o empreendimento teria sido usado para atrair investidores e também compradores com promessa de lucros expressivos a partir de aportes financeiros.
2: O levantamento investigativo aponta suspeita de confusão patrimonial entre pessoas físicas e jurídicas ligadas ao empreendimento.
0: O Ministério Público também apura possível uso de mecanismo de lavagem de dinheiro e de práticas de negócio que poderiam, assim, configurar uma pirâmide financeira.
2: Agora são 7:15.
0: 7:15.
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2: E encerra-se hoje o período dado pela Prefeitura de Balneário Camboriú por meio da Secretaria de Educação para o pré-cadastro de estudantes que utilizam ou desejam utilizar o transporte escolar rumo ao Instituto Federal Catarinense IFC Campus aqui de Camboriú.
0: Segundo a Coordenadoria de Frotas da Secretaria de Educação, cerca de 60 pessoas já demonstraram interesse e realizaram o processo. A iniciativa tem como objetivo mapear a demanda e auxiliar no planejamento das rotas, horários e da logística do serviço.
2: O pré-cadastro deve ser realizado presencialmente no setor de transporte da Secretaria Municipal de Educação, localizado na rua Dom Miguel, número 680, no bairro Vila Real, que será das 7 às 18 horas, sem pausa para o almoço.
0: E um capotamento de um veículo mobilizou equipes do Corpo de Bombeiros Militar de Itajaí. A ocorrência foi registrada no bairro Cordeiros.
2: Segundo o relatório da ocorrência, o acidente envolveu um Fiat Palio, que foi encontrado capotado em via pública. A única ocupante do automóvel, ou o único, perdão, um homem maior de idade, já havia sido retirado do interior do veículo por populares antes mesmo da chegada das equipes de emergência.
0: Durante a avaliação, o condutor relatou ter ingerido bebida alcoólica antes do acidente. Na análise primária e secundária, os bombeiros não identificaram sinais clínicos de lesões traumáticas graves.
2: Mesmo após ser orientado sobre a necessidade de avaliação médica hospitalar, em razão da dinâmica do trauma e do risco de lesões ocultas, o motorista recusou o transporte. Ele optou por permanecer no local da ocorrência.
0: Ainda no trânsito, né? São 7:17. Você, motorista que está passando aqui por Balneário Camboriú, pelo perímetro, e está viajando até Blumenau, né? Vai pegar a 470, 1:13 de duração, trânsito pesado, intenso, em toda a parte ali de Itajaí, né? Na alça de acesso ali da Bornhausen, né? No quilômetro, na entrada da 470 também, e Navegantes, né? No bolsão de acesso. Então, trânsito pesado com essa chuva e com esse tempo também, né? Com neblinas, né? Então, tome cuidado você próximo aqui passando Itajaí e próximo também a Navegantes. Tome cuidado, trânsito lento nesse momento. Na 470, trânsito tranquilo até a cidade de Blumenau. Você que está indo a Curitiba, né? Você vai ter aí uma duração de viagem de 3:08. Portanto, como eu disse, né? Itajaí, Navegantes, né? Próximo de Guaruva, né? Também na Serra Catarinense e chegando a Curitiba, você vai ter aí um trânsito pesado. Tome cuidado, 3:08 até Curitiba. Se você está indo a Floripa, sentido sul, né? 1:36, trânsito pesado lá nos quilômetros 200 a 205, né? Chegando lá em Florianópolis, Giane.
2: Sim, nós vamos aqui passar só informações sobre São José, para quem está indo para a capital e quem está vindo para o litoral norte também nessa manhã de terça-feira chuvosa, quilômetro 210 São José. Temos trânsito intenso, logicamente, para o horário, mas bem tranquilo para passagem, enfim, para você que está indo para a capital, está bem tranquilo, pelo menos até esse momento. Então, não tem, a princípio, não tem nenhum acidente, nenhuma interrupção no quilômetro 210 em São José. Luiz Gustavo.
0: Se você está no Morro do Boi, né, vindo de Floripa para Balneário Camboriú, tranquilo também nesse momento, né, mas tome cuidado em relação às chuvas, né, para que você não possa ter nenhum acidente, tanto na chegada próximo à PRF, né, no posto policial, ou no Morro do Boi também, mas trânsito tranquilo, mas com a chuva, né, Jane? Todo cuidado aí é pouco.
2: Com certeza, ainda mais que a previsão é de mais chuva ainda durante o dia. Agora começou a aumentar um pouquinho a chuva em Balneário Camboriú, então todo cuidado, a gente sempre fala, é pouco, principalmente nas BRs, né? Nas principais rodovias do estado, do país, mas também no perímetro urbano também, dentro da cidade, todo cuidado sempre é muito pouco no trânsito, porque a gente tem que cuidar da gente, cuidar do outro também. E dias de chuva, então aumenta o fluxo de automóveis, automóveis, enfim, né? E aí, é claro, o risco de acidente também é muito grande.
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2: E a B3, a Bolsa do Brasil, iniciou ontem a negociação de dois novos contratos de eventos ligados a indicadores chaves da economia, o IPCA, Índice Oficial de Inflação, e o PIB, que mede a atividade econômica do país.
0: Os produtos identificados respectivamente pelos tickers IPCA e PIB foram desenvolvidos para permitir que investidores negociem então expectativas sobre a inflação e o crescimento de forma mais simples, direta e transparente em ambiente regulado.
2: Os novos contratos foram autorizados pela Comissão de Valores Mobiliários inicialmente para investidores profissionais, ou seja, com mais de 10 milhões de reais alocados em ativos financeiros ou certificação técnica emitida pela autarquia.
0: Na prática, os produtos transformam expectativas macroeconômicas em posições de negociação, oferecendo uma alternativa mais direta em comparação aí a estratégias que exigem a combinação de diferentes ativos.
2: E o Índice Nacional de Preços ao Consumidor Amplo, IPCA, a inflação oficial do Brasil, projetado pelo mercado financeiro, se mantém em 5,33% para este ano, segundo o boletim Focus, divulgado nesta segunda-feira pelo Banco Central.
0: A estabilização do índice ocorre após 15 meses de altas consecutivas, mas o percentual permanece acima da meta, que deve ser perseguida pelo Banco Central, de 3%, com um intervalo de tolerância entre 1,5% e 4,5%, conforme determinado aí pelo Conselho Monetário Nacional, o Copom. Com estas informações, vamos saber como é que ficou a cotação do dólar e do euro no pregão de ontem, segunda-feira.
2: O dólar comercial apresentou alta de 0,15%, fechou o pregão em R$5,17.
0: O dólar turismo se manteve no equilíbrio, nem subiu e nem desceu, e ficou cotado aí em R$5,37.
2: O euro subiu 0,48% e finalizou em R$5,91.
0: Ainda no mercado financeiro, vamos a uma matéria agora que vai

0: referente aos juros é custeada pelo governo do estado. Os empréstimos são operacionalizados pelas organizações da sociedade civil de interesse público do microcrédito. O presidente da Associação das Instituições de Microcrédito e Microfinanças da Região Sul do Brasil, Ivonei Barbiero, avalia.
1: A gente vem operando esse programa com 14 instituições que cobrem praticamente mais de 90% do estado, e é um incentivo o pequeno, e isso é importante para a economia de Santa Catarina, né? A gente sabe que as famílias estão muito endividadas em função do excesso de consumo, mas nós continuamos discursando que 95% dos nossos clientes pagam as contas em dia. A gente que trabalha pega o dinheiro ou para o negócio dele, ou para fazer uma pequena reforma, ou para um problema de saúde. E acho que a diferença talvez grande seja no nosso modelo de trabalhar é que a gente vai até o local do negócio do empreendedor. Ele recebe uma orientação também, né? Em relação ao que fazer com o dinheiro, como usar. Se ele tem um problema no meio do caminho, a gente vai lá e tenta resolver, ajudar ele a equilibrar as contas. Então, tudo isso faz a diferença. Por isso que esse programa tem tanto sucesso.
0: Representante das instituições de microcrédito e microfinanças da região sul do Brasil, a Ancred Sul completou 20 anos de atuação em 2026, tendo concedido mais de 6 bilhões de reais em crédito ao longo destas duas décadas para o público-alvo dos micro e pequenos empreendedores. O presidente da associação, Ivonei Barbiero, ressalta.
1: Nós somos 14 instituições que fazem parte da Ancred Sul, são 20 anos especializado em atender o pequeno. Ele precisa desse apoio, dessa força. Às vezes é a única janelinha que ele tem para pegar um dinheirinho, para tocar o negócio dele ou para uma dificuldade que ele teve no meio do caminho. Então essas instituições foram criadas exatamente para isso, são todas instituições sem fins lucrativos, são fiscalizadas pelo Ministério da Justiça, são instituições sérias. A Ancred Sul tem 20, mas tem instituições que estão chegando a 30 anos de operação só específica, especializada em pequenos negócios. E talvez seja a grande diferença do nosso estado aqui.
0: As organizações de microcrédito e microfinanças operacionalizam o programa Juro Zero, mantido pelo governo do estado desde 2011. A iniciativa acumula mais de 213 mil operações com cerca de 820 milhões de reais em empréstimos concedidos. De Florianópolis, da Rede de Notícias Acaerte, Cadu Reis.
2: Muito obrigado então ao repórter Cadu Reis, que trouxe essas informações importantes sobre a questão aí do crédito a juros zero para os MEIs aqui em Santa Catarina. Estas foram as informações então do mercado financeiro, 7:25. O Jornal da Camboriú vai para um rápido intervalo e voltamos já. 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

0: Esse é o Jornal da Camboriú, muito mais que notícias, 7:30. 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
2: 7:30 aqui na 90.1 FM, esse é o Jornal da Camboriú. Chegou o momento, claro, da nossa entrevista, né? Vamos falar aí com o vereador Marcelo Achute, do MDB, ele que é vereador aqui em Balneário Camboriú, de família tradicional na política aqui da cidade, né? Hoje é filiado ao MDB, iniciou aí a sua trajetória política em 1996 como diretor administrativo da prefeitura de Balneário Camboriú, no governo ainda do prefeito Luiz Vilmar de Castro, e tem, claro, uma carreira vasta na política até os dias de hoje. Vereador, muito obrigado pela sua presença aqui nos estúdios da 90.1 FM. Bom dia, tudo bem?
3: Bom dia aos ouvintes, é uma satisfação muito grande estar na bancada com vocês, falando um pouquinho não só sobre o nosso mandato, mas falando sobre Balneário Camboriú, uma cidade para mim que tive o privilégio de nascer aqui e de uma cidade que deu a oportunidade de eu estar criando aí a minha filha, constituindo uma família. É uma cidade que eu tenho um orgulho muito grande e cada canto onde nós estamos, nós divulgamos essa cidade maravilhosa.
0: É, todos apaixonados por Balneário Camboriú, né, Marcelo? Bom, vereador Marcelo Achute, 4 mandatos, né, por Balneário Camboriú. Vamos falar um pouquinho, pedir para você falar um pouquinho sobre esses 4 mandatos, acertos, erros, principais desafios até hoje para manter essa cidade sempre bem vistoriada, enfim. Fala um pouquinho do seu mandato para a gente começar essa entrevista.
3: Olha, eu venho de uma família, eu não digo tradicional, mas de uma família que contribui muito com a cidade de Balneário Camboriú. Tive o privilégio e de ser neto do saudoso Wilson Pires Achute, que foi parlamentar aqui na Câmara de Vereadores por 4 mandatos, desde a sua primeira legislatura, desde a instalação da Câmara de Balneário Camboriú, da emancipação política administrativa. Meu avô deu a sua contribuição, porque naquela época não existia salário, existia contribuição, e deu a sua primeira contribuição com Balneário Camboriú, permanecendo 4 mandatos como vereador. Teve a oportunidade de assumir o executivo, presidente da casa por uma oportunidade, posteriormente acabou adoecendo e a minha avó veio dar a sua contribuição à saudosa Yolanda Achute, que foi aí 5 mandatos vereadora, teve a oportunidade de ser a primeira mulher a assumir a prefeitura municipal e deixou um legado de contribuição, fundando a PAI de Balneário Camboriú, o Centro Espírita e Creche Viana de Carvalho, né? Primeira instituição filantrópica da ANFRE, e nós trazemos assim e tentamos deixar um pouquinho da nossa contribuição, se espelhando sim nos valores, que eu acho que os valores são importantes, e eu tive a oportunidade, como digo, de suceder a minha avó, que quando estava no seu 5º mandato, nos convidou sim para ser candidato na época a vereador. Digo para vocês que eu já tinha vindo e venho sim de uma contribuição administrativa na cidade, como diretor de gabinete do então prefeito Luiz Vimar de Castro, secretário de administração, tem uma contribuição administrativa, e ela acabou se me convencendo a ser candidato, e de lá nós acabamos não parando, estando no nosso 4º mandato como vereador. Posso dizer que nesses 4 mandatos foram momentos difíceis, enfrentamos um dos maiores momentos difíceis, que foi a pandemia dos meus 4 mandatos, aonde nós tivemos que se reinventar, tivemos que fiscalizar, sim, dar a nossa contribuição. aqui em Balneário Camboriú, principalmente um momento difícil, um momento muito difícil que nós não sabíamos o que de fato era a Covid. Conseguimos aí no parlamento de Balneário Camboriú, juntamente na época com os demais vereadores, dar a nossa contribuição, fazer a nossa fiscalização, mas eu acho que da meu período legislativo, um dos momentos mais difíceis, aonde nós vimos sim a nossa saúde em Balneário Camboriú, principalmente em relação ao hospital, na época municipal Ruth Cardoso, dando a sua contribuição para o estado todo. Então foi um momento, sim, difícil, um momento onde o legislativo teve que se unir, sim, para entregar principalmente à sociedade aquilo que esperava, que era, sim, um atendimento diferenciado. Isso nós conseguimos fazer.
0: E o que o senhor entende, assim, por esses quatro mandatos, enfim, tem uma história, já um legado da sua avó, primeira, do seu avô também, primeira vereadora mulher, parlamentar mulher de Balneário Camboriú, assumir a prefeitura também, tem esse legado todo na história. O que o senhor vê também a respeito dos seus quatro mandatos, os eleitores sempre lhe elegendo, o senhor vê isso como o que? Um resultado do seu trabalho, o senhor vê como um resultado de um todo do legado da sua família? Como é que o senhor entende aí esses quatro mandatos? Também falar um pouquinho sobre a sua pré-candidatura.
3: Olha, eu sou muito tranquilo em dizer que quando fui lançado como candidato a vereador em Balneário Camboriú, eu era conhecido como neto da dona Yolanda. E com muito orgulho.
0: Conheci a sua avó também, maravilhosa.
3: Neto da dona Yolanda, um menino que vinha desde cedo se desempenhando, sim, nas atividades frente ao executivo. Tive a oportunidade de passar em Florianópolis, na Assembleia Legislativa, na Secretaria de Estado da Saúde, dei uma contribuição também na esfera federal. Então eu tinha uma contribuição, um menino novo com todo, que estava cheio de vontade de trabalhar, e quando nunca simpático, nunca sorridente, aquela pessoa espontânea que muitas pessoas acham que tem um semblante brabo, mas que tem um coração, aqueles que conhecem sabem que muitas vezes não cabe no peito, né? E eu acabei aceitando o desafio e saí na rua como neto da dona Yolanda, graças a Deus tivemos êxito, foi uma das eleições que nós mais trabalhamos, um desafio muito grande que eu praticamente levo na história, e tive a oportunidade de entregar o meu diploma a ela, no segundo mandato da mesma forma. Ela já estava um pouco mais acamada, né? Tinha quebrado seu fêmur, e eu dediquei lá quando eu recebi meu diploma no meu segundo mandato, também dedicado. Mas uma coisa que explicar, eu sempre digo que tudo na vida da gente tem um propósito. Vocês que estão atrás aí, com todo uma forma carinhosa, né? Do microfone, vocês têm um propósito, eu creio muito nisso, eu creio muito em Deus, cada um de nós temos um propósito, viemos com um propósito, e quando nós desempenhamos nosso propósito com amor, o resultado é diferente. É muito diferente. E eu tive a oportunidade, e o que eu faço é com amor, sem demagogia nenhuma. Por isso que muitas vezes o meu caminho é mais difícil. Porque muito mais vezes era mais fácil o vereador Achute, como é conhecido, estar aí do lado de governos, mas eu, infelizmente, meus quatro mandatos, praticamente quase todos, grande parte na oposição. Não da oposição, quanto pior, melhor, mas uma oposição atendendo. O que é bom para a comunidade, tamo junto, conte comigo. E aquilo que não vem nos interesses da comunidade, nós nos manifestamos, e nos manifestamos muito forte. E eu tive a oportunidade dos outros dois mandatos, ela não ter entregado a minha avó, que todas as eleições, mesmo tendo cinco mandatos como vereador, mas todas as eleições difíceis, eu fui um dos vereadores mais votados da cidade. Isso me orgulha muito, sim. Por que me orgulha? Porque eu, de neto da dona Yolanda, com seus princípios, hoje sendo conhecido como vereador Achute, um vereador que muitas vezes algumas pessoas não gostam, dizem que ele grita demais, que ele bate na mesa, mas aqueles...
2: É polêmico.
3: Mas aqueles gritos são vozes de pessoas que não têm a oportunidade de estar aqui, não ter oportunidade de ser ouvido em determinados assuntos que são relevantes para nossa comunidade. Eu não fui eleito para dizer que tá tudo bem, tamo junto, e muito menos para ter emprego na prefeitura. Eu fui eleito para fiscalizar, e esse papel, com todo respeito e humildade, eu faço muito bem.
0: Muito bom.
2: Ô vereador, vamos entrar num ponto principal aqui, né? Que é o Hospital Regional Ruth Cardoso, aqui de Balneário Camboriú, que está sendo tema de muitas discussões, de muitas reflexões, né? Enfim, eu gostaria que o senhor colocasse para os nossos ouvintes, e para quem está também aqui ao vivo no Instagram, né? Essas diversas cobranças que o vereador está fazendo em relação à estrutura, em relação aos pacientes, em relação à própria Viva Rios, né? Que hoje coordena ali o hospital, mas eu gostaria que o vereador deixasse os principais problemas que hoje tem o hospital e como é que ele deve ser resolvido aí com urgência, vereador.
3: Olha, eu vou contar uma coisa para vocês que poucas pessoas sabem. Eu tive a oportunidade, juntamente com o hoje vice-prefeito, na época presidente da Câmara, vou chamar de vereador, hoje vice-prefeito Nilson Probst, fazer uma audiência pública. Nós estamos dizendo meu primeiro mandato, olha quantos anos já passou. E chamar praticamente quase todos os prefeitos da nossa região. Na época a prefeita era Luzia Copa Matias, prefeita Paulinha, prefeito Emerson, não é, era o Emerson Stai. E chamamos os prefeitos de toda a nossa região. Até o prefeito Tangier estava presente. Para debater a importância na época do Hospital Municipal de Cardoso. Uhum. Na época esteve presente também o promotor de justiça, convidado, doutor Rosanda Rocha, ao prefeito Edson Renato Dias. Nós conseguimos colocar todos os prefeitos na Câmara de Vereadores para debater a importância do Hospital Ruth Cardoso. Um hospital na época municipal 100% SUS, custeado exclusivamente pela população de Balneário Camboriú. E fizemos um enfrentamento tentando trazer sim aos prefeitos do nosso entorno a importância do hospital. Abrir o hospital é fácil, difícil era manter o custeio. Na época todos os prefeitos que ali estavam defenderam e traziam sim a importância que tinha o Hospital Ruth Cardoso. Mas quando foi para o tema para ajudar e colaborar, a reunião se esvaziou, ninguém quis contribuir com o hospital. Muitos cobram até hoje para entrar na cidade de Bobinhas mais de R$30, mas não tinha uma casa de saúde 24 horas. Abriu-se vários hospitais do nosso entorno para fazer o atendimento. Mais hospitais de porta fechada. E o nosso hospital era de porta aberta e continua agora regional. Fizemos um enfrentamento, discutimos, não tivemos êxito. Desde aquele momento da abertura do Hospital Ruth Cardoso, a classe política, tivemos para mim um dos melhores secretários do estado de Santa Catarina, com todo respeito aos demais, que se chama-se Luiz Eduardo Dado Xerém. Um dentista comprometido, conhece a nossa região, deu a sua contribuição muito grande no estado de Santa Catarina, reconhecido hoje a nível de estado pela sua atuação não parlamentar em Balneário Camboriú e na região, mas como secretário de Estado da Saúde, da onde ele mesmo trazia a discussão da importância e da onde era instalado o Hospital Ruth Cardoso. Mas infelizmente nós não conseguimos avançar. Passou o governador Colombo, chegamos a aprovar uma moção de repúdio na Câmara de Vereadores para chamar atenção, não para repudiar a figura de um governador eleito democraticamente pelo voto popular, mas para chamar atenção da importância daquela casa de saúde, porque é uma casa de saúde. As pessoas que vão ali procurar, elas não querem saber se é do município, do estado ou da União. Eles querem ser atendidos. Aprovamos a moção de repúdio, o governador chamou então a classe política, os vereadores Balneário Camboriú, Edson Renato Dias, o ex-prefeito, e para uma reunião chegou ao ponto do prefeito Periquito dizer assim: ó, governador, eu lhe entrego o hospital e mantenho 60% do custeio, o senhor quer? Não. Então faça o contrário, sua ajuda, eu entrego, o estado nos ajuda com 40% e nós fizemos a saúde regional. Também não tivemos êxito. Passou-se todos esses governadores, chegamos ao momento de conseguirmos construir sim uma estadualização, conseguimos construir e ter o entendimento que o hospital não é municipal, que todos os prefeitos que ali passaram estavam com problema no Tribunal de Contas, porque nós deixamos de fazer a saúde básica para fazer média e alta complexidade. Chegou ao ponto da cidade bater palma em nossa região de ter um hospital regional, mas infelizmente quem ali assumiu não tem comprometimento e não está fazendo gestão. Se passou 6 meses, nós temos problema de falta de insumos, várias cirurgias eletivas canceladas. Nós temos um laudo da vigilância sanitária que eu vou trazer nos próximos dias. Eu já tenho o laudo aonde a situação é crítica do hospital. E com todo respeito, uma manhã chuvosa dessa, ainda tem gente dizendo que a Ilinda teve investimento. Teve uma lata de tinta e um pincel, porque foi pintado. E a tinta de péssima qualidade, porque já está descascando. Eu não queria estar dizendo isso hoje. As pessoas que utilizam, sim, o Hospital Ruth Cardoso sabem o que eu estou dizendo. Quem não utiliza, quem infelizmente acaba fazendo um debate de fora, acaba enxergando uma situação que não existe. Poderia eu estar aqui e não, em nenhum momento os ouvintes viram fazer crítica ao governador Jorginho Melo, na qual eu respeito e respeito muito. Minha família, minha avó tinha uma amizade muito grande com a sua ex-esposa, e muitas pessoas dizem: vereadora Schutt, você está criticando? Não. Estou dizendo aos ouvintes que a organização social que ali administra não está fazendo uma gestão eficaz. As pessoas que estão ali aguardando, as pessoas que ali estão aguardando, ficam horas e horas pelo um atendimento. Nós chegamos a ter o ponto de não ter insumos, cirurgias canceladas porque a autoclave não estava funcionando. Gente, nós estamos falando do Hospital Regional Ruth Cardoso, nós estamos falando de uma cidade de Balneário Camboriú, na qual contribui muito com o estado de Santa Catarina, independente que é o prefeito. É só pegar os números de convênios que o município tem com o estado, é só pegar a nossa participação aqui de Balneário Camboriú na segurança, na saúde, que nós contribuímos e contribuímos muito para, infelizmente, uma organização social, nada contra as pessoas que ali estão, mas contra a forma de gestão. Eu faço um enfrentamento e tenho feito e tenho recebido, vocês não têm ideia, cobranças, muitas vezes, de amigos políticos lá de Florianópolis, assim: poxa, o que que tá acontecendo? Tá acontecendo que, infelizmente, eu não vou me calar, porque eu recebo constantemente reclamações, e essas reclamações são de pessoas que estão lá na ponta, que não são moradores de Balneário Camboriú, muitas vezes são de Camboriú, de Itapema, de Bombinhas, são dos nossos entornos, e infelizmente parece que só eu recebo as reclamações. Muitas pessoas não falam, por quê? Porque tem medo, sim, de ter represália do governo do estado. Eu não tenho medo de ter represália nenhuma. Se ele quiser gostar de mim, ele vai gostar de mim do jeito que eu sempre fui, e ele me conhece.
0: É, essa é a pergunta que eu ia fazer pro senhor, já respondeu, então, né? Porque essas outras autoridades, enfim, vereadores ou políticos, não vêm com essa transparência do que está acontecendo ali no Hospital Regional Ruth Cardoso. Lembrando aos nossos ouvintes que nós estamos pelo Instagram também com essa entrevista com o vereador Marcelo Schutt, pelo arroba Rádio Camboriú. Se você quer acompanhar também, estamos ao vivo nesse momento. Também os ouvintes podem também fazer suas colocações, suas perguntas pelo 47992-675901. Que é o nosso WhatsApp, né, Luiz Gustavo?
2: É isso mesmo, Giane. Fazendo um adendo, né, também ao que o vereador disse, não só a questão de insumos, não só a questão de pacientes, às vezes, na fila, né, vereador, aguardando muito tempo, às vezes, mas também problemas de estrutura. Como você disse, não é só uma pintura, né? Mas problema na estrutura e também problemas importantes, que são mortes que já aconteceram, né, vereador? Que isso não pode acontecer, né? Isso é inadmissível, né? Em relação também à questão dos médicos, né, vereador?
3: Eu tenho trazido tanta denúncia, eu esperava, assim, sabe, vou ser muito sincero, que eles viessem rebater mentira, o que ele tá falando não é verdade. Eles não vêm rebater porque sabe, porque a gente tem uma identidade muito grande. Eu não faço um enfrentamento no hospital de hoje, nós temos um enfrentamento ao longo do tempo, porque eu compreendo, a população de Balneário Camboriú reconhece, com todos os problemas que nós temos, não são poucos, mas a importância do Hospital Ruth Cardoso,
2: que atende não só Balneário, mas atende toda a nossa região.
0: Sempre
2: também.
0: Atendeu,
2: sempre,
0: né?
2: Sempre atendeu. É.
3: Então, são essas questões que nós estamos levantando há um bom tempo, cobrando, fazendo um enfrentamento. Eu tenho feito enfrentamento duro, eu pago um preço caro por isso. Eu pago um preço caro político, não aqui em Balneário Camboriú, mas isso não me incomoda, não. Uhum. Sim, porque, infelizmente, algumas pessoas, na qual nós tínhamos uma certa afinidade política, eu não estou citando nomes, nem vou citar, que não é ética da minha parte, acabando afastando da gente pelo enfrentamento que a gente está fazendo aqui.
2: Existe. Pode ir, Jean, fica à vontade.
0: É que a responsabilidade hoje, então, pelo Hospital Ruth Cardoso é do estado. Como é que o senhor vê, então, essa falta de atenção do governador Jorginho Melo com essa situação da administração atual do Ruth?
2: E eu já faço um adendo a essa pergunta, vereador, em relação ao Jorginho Melo, e também já faço um adendo. O que se fazer a curto ou médio prazo, na sua visão, hoje, para o Hospital Regional Ruth Cardoso, vereador?
3: Olha, eu vou dizer uma coisa para você com maior tranquilidade, não tem problema nenhum, e não quero que as pessoas pensem que é político. Se fosse político, eu não estaria falando. Eu quero dizer o seguinte: quando a comunidade tem uma reivindicação, ela vai na Câmara de Vereadores, fala com um vereador que ela tem afinidade, e ele, ou ele se manifesta, uhum, ou ele se cala, porque ele está cheio de cargo aí no governo. É ponto, isso é verdade, não adianta. Uhum. Eu não tenho todo o respeito ao deputado Carlos Humberto. todo o respeito ao deputado do meu partido, Emerson Stay, lá do MDB. Eu não tô falando aqui. Ah, Campagnolo lá de Itajaí, ao Júnior Cardoso de Camboriú. Mas será que eles não enxergam que tem problema no hospital? Será que custa utilizar a tribuna da Assembleia e dizer, governador, tamo junto, não tem problema nenhum, mas tira essa organização social que é ruim, que é de péssima qualidade? Não sou eu que tô dizendo, porque, desculpa, eu não sou demagogo, eu não utilizo o hospital. Eu não utilizo, eu vivencio, mas eu não utilizo como eles não utilizam. Mas o povo que tá lá utiliza, as pessoas que estão lá utilizam, com todo respeito. Será que tá acima de tudo os cargos, os conchavos políticos estão acima de qualquer coisa? Com todo respeito, é só dizer, governador, é só continuar a ser babar ovo, dizer que tá tudo certo, dizer, governador, só dá uma olhadinha que a empresa é ruim. Pronto! É isso que a gente espera. Agora, ir pra frente do hospital, gravar um vídeo e dizer que tá tudo certo, tudo lindo, que não tem problema. Gente, com todo respeito, a gente pode sair daqui agora e olhar, tem problema, tem fila de espera. Olha, eu vou trazer pra vocês que o laudo da vigilância sanitária tem que interditar o hospital, tem que interditar, e sou eu que tô dizendo e digo e assumo as responsabilidades. Ah, antes não tinha problema? Tinha, mas estava lá a Câmara lá. Quando nós tivemos a morte de algumas crianças, a comunidade enchia a Câmara de Vereadores. Nós, quantas diretoras do hospital nós derrubamos? Nós, que eu digo, a sociedade. Quanto quadro médico nós tiramos empresas lá de dentro por falta de atenção? Com todo respeito. Por quê? Porque a comunidade tinha voz. E é o que nós esperamos. Balneário Camboriú, a nossa região, eu agradeço. Nós temos representação política. Claro que nós temos. E nós não podemos dizer que nós não temos. Temos sim. E bons parlamentares. Eu não critiquei nenhum. Eu só quero que deixe de ser baba-ovo. Para, esquece. Vamos dizer assim, governador, tu é lindo, querido, vamos manter nosso carguinho, nossos convênios, mas nós só queremos dizer, a empresa que lá está é ruim, não faz gestão. É só pegar o DNA, pegue o DNA e escreva, você que está nos ouvindo, entre no seu telefone e bota no Google, Viva Rios, e leia o histórico, não sou eu que estou dizendo. Olha o que os tribunais de conta dos estados dizem, olha as denúncias que tem no Ministério Público do Brasil, principalmente no Rio de Janeiro, e olhem quem são os apadrinhados políticos que eles colaboram na época da eleição. É público.
0: Mas o senhor sempre falou aqui desde o começo da entrevista, e a gente acompanha também a sua trajetória, enfim, os vídeos que o senhor faz ali no Hospital Ruth. Pelo que a gente entende, o senhor era a favor e sempre foi a estadualização do Ruth Cardoso.
3: Lógico.
0: Entendo que isso. Mas o senhor não sabia que teria esse problema de autonomia, tipo, dos políticos de Balneário para conseguir ter algum acerto no hospital, no caso desse, como o senhor mesmo citou agora? Não, quando era municipal a gente ia lá e brigava para resolver os problemas que sempre teve no hospital. Agora, como ele é estadual, então fica mais difícil essa representatividade, né? O senhor já não sabia nesse momento que teria esse problema quando o senhor também se colocou a favor da estadualização?
3: Olha, eu vou dizer uma coisa com maior tranquilidade, continue defendendo ainda. A responsabilidade de fazer saúde regional é do governo do estado. Fazer segurança é compartilhada. Com todo respeito, se hoje a prefeitura tirar todos os convênios que tem com segurança, a polícia militar não tem dinheiro para botar gasolina nos carros. Não é responsabilidade de segurança de quem? Da PM. É do estado? O que o estado faz? Qualquer instalação de equipamento público tem que o município dar um terreno. De quando nós precisamos do terreno, eles querem cobrar da gente. Um exemplo é a delegacia da Inglaterra. Eu faço uma pergunta aos ouvintes. O que o estado faz e o município faz com eficiência? Eu não conheço nenhum serviço. Eu quero um serviço com eficiência. Eu não conheço, desculpe. Agora, a responsabilidade da saúde básica é nossa. As unidades de saúde estão sucateadas, por quê? Porque nós deixamos de fazer a saúde básica para querer inventar média e alta complexidade. Nós não temos capacidade nenhuma para fazer média e alta complexidade. Quem tem? Se nós não fizermos a saúde básica, se falta medicação nas unidades de saúde, se elas estão sucateadas, eu não critico os prefeitos. Porque o que que aconteceu? Nós tivemos que assumir essa responsabilidade pela ausência. Engraçado, né? Vocês escutam alguma reclamação lá do município de Bombinhas em relação ao Hospital Ruth Cardoso? Não. Lá de Porto Belo, vocês escutam? Porque os prefeitos estão lavando as mãos, graças a Deus, Deus Todo-Poderoso. Nós temos que o quê? Parar de olhar para o retrovisor e olhar para frente. Olha para frente, vamos começar a trazer algumas discussões importantes. Será que não resolveria o problema do hospital se nós deixássemos lá das bandeiras partidárias, como acontece em Itajaí, que é referência? Agora está dando uma briguinha aí, governo federal, em relação à maternidade. Mas vamos dizer, quando. E já se uniram tudo. Briga deu política, porque teve o. é o presidente, deu uma briguinha tal, mas deixa, acaba se unindo. A classe política de Balneário Camboriú se une para tratar questões estaduais, principalmente em relação ao hospital? Nunca vi. É uma briga de ego, uma briga que, dá um exemplo, eu sou oposição. A oposição não pode falar do estado, eu falo. Daí fala do município que a saúde tá ruim. Ô, peraí, tá ruim Balneário, temos que melhorar. E a do estado, tá ótima, tá mil maravilha. Eu falo o que realmente tem. O que que nós voltamos a dizer? A hora que nós deixamos de lado as bandeiras partidárias na nossa região e pensarmos de uma forma regional, saúde e segurança, nós vamos ter uma entrega melhor. Porque imagina só, fazemos uma reunião lá, utilizar aquela confraria de prefeito, que a única coisa que serve é para os prefeitos viajar e levar algumas acompanhantes para não ter, para não prestar conta na diária que chama-se ANFRE, que é um cabide de emprego. Qual foi o dia que a ANFRE se reuniu para debater saúde? Eu não conheço. Vocês são da imprensa. Qual foi o dia que a ANFRE para debater segurança de uma forma regional? Agora vê quantos municípios repassam pelaquela confraria de prefeito, qual é os apadrinhados políticos que estão lá, ex-prefeito, ex-vereador. Então, pô, vamos debater saúde regional, vamos debater segurança. Esse é o papel que eu acho que nós temos que fazer. Se todos nós, os vereadores do nosso entorno, prefeitos, estivéssemos cobrando um atendimento humanizado no Hospital Ruth, no Hospital Regional Ruth Cardoso, nós não estaríamos vivenciando isso, com todo respeito.
0: Perdão, Luiz Gustavo, um outro ponto importante, só para a gente não perder a vibe aqui da conversa, é o piso salarial da enfermagem. Como é que o senhor vê e qual a solução que poderia se dar nesse caso? Só porque o piso que Balneário pagava era bem mais alto que o piso nacional, hoje, que o estado está pagando para os funcionários. A gente ouve muita reclamação e até falta de pessoal lá para atendimento. Por esse motivo, as pessoas estão se desanimando a trabalhar lá e estão procurando lugar em outro lugar, e está faltando também funcionário no Ruth Cardoso para atender. Como é que o senhor vê essa questão do piso salarial?
3: Eu não tenho uma bolinha de cristal, mas eu disse isso lá para eles quase me avançaram. Paguei um contra. Isso eu domino muito bem, que é a minha formação. Uhum. Né? Sou formado em gestão pública, pós-graduado. Então, eu vejo assim, ó, quando você ganha um contrato, no valor que eles ganharam, eles querem que o serviço esteja péssimo. Vou dizer, mas como, Marcelo? Você está dizendo isso no ar? Sim. Eles querem um reequilíbrio. Eles estão pagando o mínimo do mínimo. Eles estão remunerando baixo. Por quê? Para que o Estado, porque eles têm um contrato, para que o Estado faça o quê? Um reequilíbrio. Um reequilíbrio. E esse reequilíbrio vai ter que acontecer, porque se não acontecer, o serviço vai continuar sendo péssimo. Então, senhor, com todo o respeito que eu tenho, fazer a gestão. Por isso que eu volto a dizer, a gestão, o modelo de gestão feito está sendo realizado no Hospital Ruth Cardoso, com todo respeito. Nós estamos pagando conforme o piso. Gente, vocês sabem quanto que custa morar em Balneário Camboriú?
2: Não é barato.
3: Vocês sabem qual é o...
0: Exatamente, é uma outra realidade.
3: Uma outra realidade. E que a gente faz constantemente denúncia. E eu vou dizer, esse Corém, pode ficar tudo bravo comigo. Já estou sendo processado por um monte de gente, né? Não tem problema nenhum, mas o Corém, o que que serve para quê? Para comer só... A gente teve quantas denúncias eu fiz ao Curim, não foi uma, duas, três, e acabam fazendo o que? Não indo, não fiscalizando, dizendo que tá tudo certo, que não tem problema. E esse papel não era o vereador Marcelo Chutinho que tá fazendo, me desculpe, quem tinha que tá fazendo é os nossos representantes a nível de estado. Eu fiz uma denúncia no Tribunal de Contas de mais de 300 páginas, fotografias, relatos. Sabe qual foi a resposta que eu tive dos nossos representantes? Ele grita demais, ele cobra muito. É só seis meses. Gente, com todo respeito, 6 meses dá para fazer gestão. Nós não tínhamos tantas reclamações como nós temos nos dias de hoje. Se nós pegarmos os equipamentos públicos nossos, do estado, nós vamos ver o que é reflexo. O reflexo da ausência do Estado. Ah, Marcelo, mas agora é uma organização social, mas que está deixando a desejar, principalmente em relação ao atendimento. Você acabou de dizer por quê? Salário baixo, remuneração muito baixo. Realidade de Balneário Camboriú totalmente diferente. Nós temos um hospital complexo em determinados momentos. Nós temos com os nossos leitos de UTI em determinados momentos cheios em Balneário Camboriú, em Itajaí. Então tem que ser repactuado determinadas especialidades, tem que começar a fazer gestão. Reforma com pintura, com todo respeito, não vai resolver.
2: 7 horas e 57 minutos, nós vamos nos encaminhando, vereador, para o final desse bate-papo, né? Se a gente pudesse, nós ficaríamos um tempo maior aqui, porque é um assunto bem importante, né? Mas o que a gente gostaria de saber também é em relação daqui para frente, vereador, falando em relação ao seu mandato, né? Pro segundo semestre agora de 2026, o que os munícipes de Balneário Camboriú podem esperar do vereador, né? Em relação às pautas e projetos aqui da cidade e, claro, que o vereador deixasse uma mensagem importante, né? Não só em relação ao Hospital Regional Ruth Cardoso, mas também para os munícipes aqui da cidade. Vereador, por gentileza.
3: Olha, eu quero dizer para a comunidade de Balneário Camboriú que, principalmente nos últimos meses, a gente tem sido chato, com todo respeito da palavra, em relação muito ao hospital. É porque a gente tem vivenciado. Lógico que nós temos outras pautas que todo mundo me conhece, como sou vereador aí, show indústria da multa, vários projetos aprovados aqui em Balneário Camboriú, proibindo sim a utilização de câmeras de vídeo monitoramento para multar cidadão. Tem várias pautas positivas, mas nós temos nos dedicado, sim, feito um enfrentamento que tem dado resultado. Me desculpe, tem dado. Vigilâncias teve aí nos próximos dias, Tribunal de Contas já chamou aí a turma aí. Então a gente acaba tendo resultado. Pode ter certeza que nós não estamos fazendo essas pautas, as pessoas que nos conhecem, porque é um período eleitoral. Nós temos sim nos dedicado ao nosso mandato. Eu tenho me furtado muito de falar sobre as questões dos próximos meses. O Achute é candidato, ou é pré-candidato, não é pré-candidato. Eu tenho custado até a falar, porque eu acredito que nós temos que nos dedicar ao máximo sim ao nosso mandato, que encerra em 2028. Meu nome está à disposição como pré-candidato a deputado estadual, não tenho dúvida, sou pré-candidato. O partido tem me pedido a nível de estado, sim, o deputado Carlos Chodini, que é o nosso pré-candidato a vice-governador, tem nos cobrado. Eu fiz uma agenda recentemente em Lages com ele, né? A presença aí de várias lideranças. Tem pedido pra gente, Chodini, tem que ser pré-candidato. Eu tenho tomado cuidado, sou muito sincero. Precaução, vamos resolver primeiro a nossa paróquia. Balneário Camboriú é uma paróquia, com todo respeito, vamos resolver ela, vamos trazer a discussão. Se tiver que ser pré-candidato, nós vamos ser. Se também não tiver que ser, tá tudo certo, não tem problema nenhum. Se nós não formos, nós vamos apoiar, independentemente do partido político, aquela pessoa que tenha compromisso, principalmente com a cidade. Seja de qual agremiação política for, tem compromisso com a cidade? Conte comigo. Agora, aquele que não tem compromisso, que só quer debater pauta nacional, eu tô com todo respeito. Gente, cansou. É importante debater pauta nacional? Legal, é importante. E os nossos problemas que nós temos em Balneário Camboriú, não é importante debater? Tem gente que só debate pauta nacional, pauta nacional, pauta. Tá aí a pauta municipal. É a nossa paróquia. Não vejo debater. Todas as forças. Qual é a força política de ex-prefeito que está debatendo pauta municipal? Não pode, porque debate lá no governador. Já disse, nosso amigo, tamo junto. Agora eu vou continuar a debater, sim. Quero agradecer a todos a oportunidade de coração, né? Desculpa falar isso aí. Eu falo coração, com emoção. Às vezes mais baixinho, às vezes eu me exalto. Mas eu falo com muito carinho, muita gratidão ao povo de Balneário Camboriú que me deu a oportunidade. Se eu tiver para casa daqui a 4 anos, daqui a 2 anos, eu saio de cabeça em pé, olhando na rua e agradecendo a cada um deles pela oportunidade de representar essa cidade maravilhosa, que quando todos nós que estamos aqui falamos dela, nossos olhos brilham.
0: Exatamente.
3: Obrigado, Balneário Camboriú, obrigado Rádio Camboriú, que é a emissora mais antiga da nossa cidade.
0: Marcelo Schutz, vamos fazer 46 anos junto com o BC.
3: Que eu tenho orgulho de ter dado várias entrevistas à minha família e encerro de coração dizendo muito obrigado, Rádio Camboriú. Muito obrigado, Balneário Camboriú.
0: É, a gente que agradece, né? O Marcelo Achute é um dos poucos realmente políticos que hoje falam pelo Ruth Cardoso, né? Porque a gente realmente, como o Marcelo mesmo citou, muito pouca gente aí consegue falar, políticos, enfim, a respeito desse importante tema, que é um hospital que todos nós um dia vamos precisar de alguma forma. Na emergência, todo mundo para onde? No hospital, né, Marcelo Achute? Parabéns pelo
3: posso quebrar
0: trabalho.
3: O protocolo?
2: Claro.
3: Vou dizer o que eu disse para a prefeita Juliana, lá na tribuna da Câmara. O que nos une é maior que nos afasta. É a cidade e as pautas. Não importa agora. Agora não é momento de discutir bandeira partidária. Vamos falar a verdade. Agora não escuta, não temos que discutir nada. O que nos une? Essa pauta nos une. Conte comigo. A pauta de segurança nos une. Nos une muito. Balneário Camboriú está passando por momentos difíceis, principalmente por vaidade das fardas. Da cor das fardas. É uma é azul, a outra é. Então o que nos une agora é maior que nos afasta. O que precisar de mim para debater, para fazer um enfrentamento, conte comigo. Muito obrigado.
2: Esse foi o vereador, então, Marcelo Achute, do MDB, né, aqui de Balneário Camboriú. Obrigado, vereador, pelas palavras. É sempre de muita importância e de muita valia que o senhor venha até a Rádio Camboriú prestar esse movimento importante aqui para a população da cidade e também debater as pautas importantes nacionais também. Quando o vereador for pré-candidato, se for, né, os microfones estarão abertos também para a gente debater política nacional, tá bom? Muito obrigado, vereador.
3: Eu que agradeço, um bom dia a todos.
2: 8h02, depois desse bate-papo, dessa entrevista, o Jornal da Camboriú FM vai para um rápido intervalo e voltamos já. 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

0: 8:06, Jornal da Camboriú FM está de volta, obrigado pelo carinho, obrigado pela sua audiência, obrigado também ao vereador Marcelo Achute aí na entrevista de hoje. 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
2: E no giro de notícias de hoje, claro, a gente vai falar rapidamente no finalzinho do jornal. É, sobre a seleção brasileira, sobre o jogo de ontem, Brasil e Japão, olha só. Com drama e gol aos 49 minutos do segundo tempo, o Brasil aí virou pra cima do Japão e vai pra, já foi, né? Pras oitavas de final. A gente vai agora, o próximo jogo no domingo, aí a gente não sabe quem é que vai sair hoje, né? O novo, oi?
0: É, o Sérgio aqui. Acertamos o bolão aí, né? 2-1, Sérgio e eu. E a Jane falou quanto? 3-0, Jane?
2: 2-0.
0: 2-0. Mas tá bom, tá
2: não
0: perto.
2: Não esperava
0: tá
2: aquela perto. Do Japão, mas enfim,
0: mas,
2: né?
0: Mas ó.
2: É aquela história, sabe? Brasil. Que eu tenho uma bronca ali com o nosso goleiro. Então, tá tudo certo, continua a bronca, né? Porque era pra ele ter pegado aquela, poxa.
0: Bom, ontem sim o Brasil mostrou, né? Pra mim e pra muita gente que tem capacidade sim de virar um jogo, virar algo que precisa ser virado com paciência, com mentalidade, né, com emocional. Então, o Brasil ontem, para mim, mostrou o que eu precisava saber, que realmente na adversidade, né, saiu perdendo numa eliminatória na Copa do Mundo, que se perdesse estava fora, mostrou aí paciência, tranquilidade e virou o jogo. Então, ontem e a partir de agora sim, o Brasil tem capacidade de fazer isso em outros jogos também, né? Então, parabéns a toda a equipe, ao Carlo Ancelotti, que soube no momento certo fazer as modificações, né? 2-1 no Japão não foi fácil. Sufoco, mas vencemos.
2: Eu já tava pensando que, meu Deus, como será amanhã sem o Brasil na Copa, né? Olha, fazia anos e anos que eu não sofria tanto assistindo um jogo de futebol, nem com o Corinthians, viu? Olha só, foi sofrido ontem, realmente eu pensei que eu ia morrer, sabe? Na hora que eu tava nervosa pra caramba. Gente, esperando, quando saiu aquele gol, foi uma festa geral no centro de Balneário Camboriú. Você tava por ali também, você deve ter ouvido, né?
0: Verdade.
2: O Luiz Gustavo mora duas ruas a minha ali no centro, aqui no centro de Balneário Camboriú. E é claro, foi uma festa geral, gente. Foi geral, assim, ó. Deu o último gol ali no último minutinho. Bagunça geral, todo mundo comemorando, o pessoal do colégio também, as crianças gritando felizes. Tá, até meus gatos comemoraram lá junto comigo, viu?
0: E mudando de assunto, ainda no esporte, né? E tá aberta. As zebras da Copa do Mundo, né? Paraguai ontem, nos pênaltis, mandou a Alemanha, ó, embora pra casa, né?
2: Você sabe que eu fiquei mais emocionada ontem com o
0: nos
2: final.
0: Nos pênaltis, hein?
2: Exatamente.
0: Caraca.
2: Eu fiquei muito mais emocionada, na verdade, com a vitória do Paraguai do que até mesmo, claro, que do Brasil, porque a gente conseguiu, não foi pros pênaltis, mas eu fiquei tão emocionada com a vitória do Paraguai, porque o Brasil estava torcendo pelo Paraguai. Quer falar, Sérgio?
3: E com a eliminação da Alemanha, lembrando que nenhuma seleção vai poder ser pentacampeã.
0: É isso aí.
3: Só o Brasil.
0: Só o Brasil.
2: E também
3: a Itália não tá e a Alemanha caiu fora.
2: E a Holanda também.
0: A Holanda venceu?
2: A Holanda perdeu.
0: Perdeu ontem.
2: Perdeu, caiu fora.
0: Olha aí, caiu fora também.
2: As favoritas
0: maravilha.
2: Agora, como o pessoal tá comentando, só falta
0: Suécia.
2: A França cair fora agora.
0: Olha
2: que
0: aí.
2: São as favoritas.
0: Que maravilha.
2: Fora o Brasil. O Brasil não pode cair fora, não.
0: Marrocos, então, ontem dispensou a Holanda.
2: Exatamente. Como tá. Caraca, vendo como tá dando aí o...
0: Tá, bicho tá solto, hein?
2: Solto,
0: antes da gente... Antes da gente ir embora, deixa eu passar os jogos de hoje, porque o primeiro jogo da Copa do Mundo de hoje vai mostrar o adversário do Brasil no próximo domingo, às 17 horas, né? Então jogam Costa do Marfim e Noruega, né? Às 14 horas hoje, jogo ao vivo pela TV aberta, né? Então quem ganhar pega o Brasil no domingo. Costa do Marfim ou Noruega, Jane?
2: Olha, pra mim tanto faz, eu acho que vai dar Brasil mesmo.
0: Acho que... Costa do Marfim ou Noruega, Sérgio?
3: Noruega, o Cometa Harley lá vai.
0: Boa.
2: Não, mas tem que pegar. Mas Costa do Marfim. Pra mim.
0: Bom, venha então, quem vier.
2: Dois, né? Quem vier, depois é dessa de ontem aí, né? É. Só ter preparar o coração pro domingo aí pra ver se consegue resistir a mais um jogo desse. Mas o Brasil é sempre assim, né? E olha só pra gente ter.
0: Deixa eu concluir, falar os outros dois jogos.
2: Então, eu vou concluir aí com o Guru, que errou, boa. Graças a Deus aí, a previsão.
0: Olha, hoje também às 18 horas, jogão de bola, clássico, França e Suécia, né? Então esse jogão também. É ao vivo pela TV aberta e às 10 horas da noite o México enfrenta o Equador.
2: Então falando sobre esse guru, é um guru alemão, economista, o Martin Clement. Ele não contava com o Gabriel Martinelli aí nas previsões dele, não, pro final do Brasil e Japão. Ele iniciou, só pra quem não tá sabendo, né? Esse alemão, ele iniciou a Copa como guru por ter acertado aí os campeões das três últimas edições passadas de Copas do Mundo, que havia previsto que o Brasil então enfrentaria o Japão. Ele tinha previsto já isso, hein? Que o Brasil ia pegar o Japão aí no primeiro jogo do mata-mata, e ele apostava na vitória dos japoneses.
3: Ai.
2: Essa aí, ele levou, hein?
0: Levou.
2: Pois é. E tem outro erro também dele aí, nessa segunda rodada aí pra ir para as oitavas de final, é a Holanda. Ele disse que a Holanda ficaria na final.
0: Errou também.
2: Errou feio também. Inclusive a seleção dele, né? A Alemanha também já foi ontem.
0: Que ele não fala então que o Brasil vai ganhar, né? Porque se ele falar que o Brasil vai ganhar, ele é capaz de errar
2: como
0: e
2: o
0: a gente Jagger, embora, né? Jesus, né?
2: Que o Mick Jagger não assista o jogo do Brasil também, que é pé frio.
0: É verdade.
2: E esse alemão também não.
0: 8:12, Jane.
2: É hora de ir embora, o Jornal da Camboriú fica por aqui.
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2: Eu, Jane Monaretti, meu colega Luiz Gustavo, voltaremos amanhã com mais uma edição do Jornal da Camboriú FM, aqui na rádio que a gente...
0: E na sequência, hoje um pouquinho mais atrasada, Jane Monaretti e com seu Bom Dia Legal até o meio-dia, não saia daí, fique aqui com a gente, porque tem muita informação para você também no Bom Dia Legal. Ótima terça-feira a todos e a gente volta amanhã. 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

legal nesta terça-feira chuvosa em Balneário Camboriú. A gente canta. Nos divertimos com muita música boa, Jeane Munaret, chegando.

0: Tudo bem com você? Vai mandando aí o seu WhatsApp, vai pro WhatsApp que mais bomba em toda a região, cada Camboriú FM, o 47992-675901. Conta pra mim aí o que você achou do jogo de ontem, Brasil e Japão, gente, foi quase um infarto, né? Quase que o brasileiro infartou. Faz tempo que não acontecia isso, né? Com o brasileiro, mas como é bom a Copa do Mundo, né? Todo mundo unido, Brasil unido, não tem diferença partidária nesse momento. Enfim, não tem pobre, não tem rico, tá todo mundo junto, todo mundo torcendo pelo país. Como é maravilhosa a Copa do Mundo, né? E a gente precisa disso, claro, o Brasil precisa disso. E pra mim, sempre o Brasil é o favorito, né? Tem tradição no futebol, então não pode ficar pra trás, não. Nós temos que chegar lá, vamos chegar. Rumo ao Hexa. Bom, que bom você por aqui também, claro.
1: Vai ter
0: horóscopo da Camboriú também daqui um pouquinho pra você que gosta de estar sempre ouvindo aí o que os astros falam pro seu signo. Tem a música filé do dia, aquela especialíssima previsão do tempo e temperatura. Vai continuar assim hoje essa chuva aí? Daqui um pouquinho te conto. Também tem fofocas e curiosidades, tudo aí sobre a seleção brasileira, Roberto Carlos, o rei em detalhes, no pé da notícia, anedotas do vermelho e muito mais. Claro, sua participação pelo WhatsApp, pelo 47992-675901. Você ganhar essa carimbada aí, ó. Vídeo fiel da Câmara do FM, ganha carimbada. E ganha música boa. Tá chegando Everything Buried Girls, Missing.

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1: Hora da previsão dos três primeiros signos do horóscopo da Camboriú para você que é de Áries, Touro e Gêmeos. Arianos nascidos em 21 de março a 20 de abril, sentimentos generosos abrirão portas para o amor. A temporada de cerca de um ano de Júpiter em harmonia com o seu signo trará mais prazer, paixão e fertilidade e também inspiração para projetos autorais. Criatividade e entusiasmo não faltarão hoje para os arianos. Um contato nesta semana poderá acelerar planos de forma surpreendente. Reinvente a sua vida, Áries. Para você que é taurino, nascido em 21 de abril a 20 de maio, a família poderá crescer ou a casa ficar maior com Júpiter, que por cerca de um ano trará conforto, alegria, proteção emocional e aumento do patrimônio. Nessa semana, elimine uma antiga pendência antes de seguir em frente. Negociações pedirão flexibilidade. O alicerce que você construir agora sustentará uma fase mais próspera lá na frente, Touro. Para você que é geminiano, nascido em 21 de maio a 20 de junho, ideias e trocas entrarão em um período fértil. Um projeto de comunicação ganhará um grande impulso e trará reconhecimento público ao longo de vários meses. Aproveite essa semana para renegociar um contrato insatisfatório ou reorganizar a sua vida financeira. Faíscas de inspiração ou uma notícia inesperada agitarão o clima. Sucesso pela frente para você que é de Gêmeos. Logo mais.

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Ahá, Cry in the Rain. Hoje tudo a ver, hein? Cry in the Rain, só não pode chorar. Claro, não pode. Também Milena, Meu Plano, passando por aqui. Everything But Girls com Missing You.

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8: Fala aí, Zé Gaiada.
7: Você tem máquina que corta grama elétrica?
8: Rapaz, eu não tenho não. A minha máquina, ela corta grama comum mesmo.

já na sintonia da rádio mais amada do litoral. Obrigada pela audiência, pessoal de Itajaí, ligado com a gente, Itapema, Brusque, Bombinhas, Porto Belo, São João Batista, vamos carimbar esse povo todo, vamos, ouvinte fiel, tem carimbada aqui na Camboriú FM. Deixa

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Julio Iglesias, La Paloma. Sucessão dos anos 80. Arrasando corações, hein? Cada um tem uma história aí. Tô com essa música. Dimitri Vegas, Like Michael Tiesto e Dido. Grandes DJs da música eletrônica também passando por aqui com Thank You. E a gente já volta com mais música boa. Não sai daí, não.

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1: Que legal. Bom dia legal.
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beijo aí pra galera que tá participando com a gente desde cedinho. Olha só, o Paulo tá falando aí sobre o jogo de ontem. O Paulo Salopes, que tá no bairro Gravatá, em Navegante, ligado com a gente. Ele tá, bom dia, Jeane. Ótima terça-feira pra você, depois dos sufocos da seleção brasileira ontem. É, a segunda nação que ele torceu foi pro Paraguai. Aliás, o Brasil tava torcendo pro Paraguai. Realmente foi emocionante. Eu também tava na torcida pelo Paraguai. A Luziane também tá aí na Veca, também tava dizendo, ó, torceu pra caramba pro Brasil, mas torcemos pra caramba também pro Paraguai, que ficou ali, né? Foi, graças a Deus, o Brasil ainda fez um finalzinho ali com o Martinelli, que livrou a gente aí dos pênaltis, né, Paulo Luzi? Mas, enfim, tipo, o Paraguai teve que ir, aí, claro, começou já o jogo, depois a Alemanha empatou, enfim, e aí foram pros pênaltis e aquela história toda ali que a gente já sabe, a gente já sofreu com isso, mas, assim, realmente foi muito emocionante. Eu me emocionei com as duas seleções. A gente, né, já se aliviou ali no finalzinho do segundo tempo. Mas o Paraguai não, foi pros pênaltis e a gente foi na emoção também, junto, torcendo pelo Paraguai. Que, aliás, foi uma festa emocionante ver, né, o público paraguaio ali feliz com a vitória. E os alemães vão pra casa, vão descansar um pouquinho, vão assistir a Copa em casa, né? Isso aí, né, Luzi? Fábio Garcia, bom dia, tudo bem? Olha só, o Fábio Garcia passando por aqui também, acompanhando a Camboriú FM. Bora lá então, com música boa. Vamos carimbar primeiro? Ouvinte fiel, tem carimbada aqui na Camboriú FM. Recordando esse sucessão do Brian Ferry com Slave to Love. 9 semanas e meia de amor.

Rádio Camboriú, 45 anos, te fazendo companhia, quase 46. É, daqui uns 21 dias já estaremos de aniversário, 46 anos de tradição aqui em Balneário Camboriú. Zé Neto e Cristiano passando por aqui com Sonha Comigo. Brian Ferry com Sleep to Love, tema do filme 9 semanas e meia de amor. E a gente já volta com a música filé do dia.

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0: cada música filé do dia de hoje, escrita por Renato Russo, sucessão de Cássia Eller, por enquanto.
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Previsão do tempo para esta terça-feira em todo o litoral norte e também Balneário Camboriú. Aqui fala que terá sol hoje, com pancadas de chuva pela manhã e também muitas nuvens à tarde. À noite, segundo a previsão, o tempo vai estar firme, o que a gente espera. Nesse momento, o tempo é de céu encoberto em Balneário Camboriú. Não chove e a temperatura está nos 15 graus.

0: Com sucesso passando por aqui a sua maneira, é. Ouvimos Capital Inicial Dinheiro Preto, versão Reimagine, é uma versão diferente. Não é com o Dinheiro Preto, mas é claro com o Capital Inicial, a música, a sucessão do Dinheiro Preto, né? Você achou diferente? Gostou, não gostou? Enfim, conta pra mim. Pilael na primeira, aí, claro, a gente ouviu no Sanduichão com Happy Children, remix também, o remix feito em 2022, um pouquinho diferente da original, e a primeira música filé do dia, claro, Cássia Eller passando por aqui com Por Enquanto. 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

0: Vamos para o WhatsApp agora com os nossos ouvintes que estão aqui passando feedbacks, enfim, falando com a gente, claro, passando fotinho, emoji e tudo mais que você pode mandar e esperar também, claro. A gente adora ver esses emojis que os nossos ouvintes mandam pra gente. Muito divertido. 47992675901. Claro, beijo pra todo mundo que tá aí ligado na Camboriú FM. Mandar uma alusão pro Tonho Gaúcho. O Tonho Gaúcho tá viajando nessa chuva aí, rapaz.
1: Bom dia, Giane. Tudo bem?
0: Tudo bem, Tonho.
1: Aqui o Tonho Gaúcho viajando pra Cordilheira Alta nessa chuva.
0: Eita!
1: Muita chuva mesmo.
0: Olha só o barulho.
1: E ouvindo a bela Camboriú FM.
0: Aí sim, querida, olha só a chuva, gente. Se cuida aí, Tonho, na estrada, hein? Muito obrigada pelo feedback, pela companhia, tá levando a Camboriú FM de carona, a gente tá lá junto também com o Tonho. Fábio Caminhoneiro também, claro, leva sempre a gente junto. Fábio, muito obrigada pelo feedback. Marisa Martins tá no São Francisco, em Camboriú, ouvindo a gente. Olha, a Alice acertou o bolão de ontem. Aí, Alice, acertou? Não, peraí, deixa eu ver se a Alice acertou. A Alice, não, ela falou que ia dar 2-0. O Marisa Martins tá aqui registrado, ó. 2-0, eu também chutei, né? Mas deu 2-1, né? O Marisa, mas tá valendo. O que a gente acertou foi que o Brasil ganhou, e tá tudo certo, né? Não? Olha só, quem mais aqui tá passando? Sérgio Falcão tá em Porto Belo ouvindo a gente. Bom dia, Deus abençoe o nosso dia chuvoso, é isso aí, Paulo Falcão. Vamos lá carimbar os nossos ouvintes? Ouvinte carimbado, Tio Sorfeu chegando com The Grounds da Dicko Home.

0: vamos à previsão de mais três signos do horóscopo da Camboriú. Previsões agora para você que é de Câncer, Leão e Virgem. Vamos lá para os cancerianos.
1: Câncer.
0: Nascidos em 21 de junho a 22 de julho, dinheiro e autoestima ganharão um sopro de otimismo que se estenderá pelos próximos meses, abrindo espaço para valorizar mais o que você faz e oferece. Com Mercúrio retrógrado em seu signo, valerá rever planos e objetivos pessoais. O imprevisto financeiro pedirá novas estratégias e olhar atento para reverter a situação a seu favor, Câncer.
1: Leão.
0: Você, leonino, nascido em 23 de julho a 22 de agosto, um dos ciclos mais aguardados do ano, começará para você nesta semana, com a entrada de Júpiter em seu signo, que anuncia expansão, oportunidade, sorte e abertura de caminhos. Hora de pensar grande e plantar sementes ambiciosas. Prepare o terreno sem pressa antes de avançar. Entre em um grupo, novas amizades chegarão para ficar, leonino. Para você que nasceu em 23 de agosto a 22 de setembro, Virgem, a partir dessa semana, Júpiter iluminará o seu mundo interior e por cerca de um ano trará autoconhecimento, ligação com a espiritualidade, fortalecimento emocional e também a gestação de uma mudança importante, uma intuição ou insight poderá ampliar perspectivas e iluminar uma decisão profissional. Retome uma amizade e esclareça maus entendidos, Virgem. Logo mais previsões para você que é de Libra, também Escorpião e Sagitário no horóscopo da Camboriú.

0: 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Zezé de Camargo e Luciano, eu amo. Vanessa Camargo também passando por aqui, a filha do Zezé. Eu quero ser o seu amor. E Tears for Fears, a primeira do bloco musical, The Girls The Old Are Gone Home. 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

Uma terça-feira para você, tempo chuvoso em Balneário Camboriú, mas não tem problema não, porque aqui chove, chove muita música boa para você. Em CDC, I Will to Hell.

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Chegando Mônica com Are You My Angel?

Rádio Camboriú, 45 anos, te fazendo companhia, Daniel, pra ser feliz também, Lobão e os Ronaldos, você lembra do Robão e os Ronaldos? É o Lobão com os corações psicodélicos. Mônica, a primeira do bloco musical, You Are My Angel.

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2: Uma frente fria que atua sobre o sul do Brasil deve manter o tempo instável, chuvoso e com risco de temporais isolados em grande parte de Santa Catarina nos próximos dias, segundo a Defesa Civil Estadual. O frio intenso também deve voltar a dar as caras ao longo desta primeira semana de julho. Nesta terça-feira e quarta, a instabilidade avança e atinge cidades do extremo oeste. Há previsão de temporais acompanhados de raios e rajadas de vento. Amanhã, na quarta-feira, o cenário de chuva persistente e o risco de estragos continua também na Grande Florianópolis. O céu deve ficar encoberto e as temperaturas não passam dos 20 graus. Na quinta-feira, a chuva e os temporais isolados persistem durante a madrugada e amanhã, mas começam a perder força à tarde. Isso ocorrerá por conta da chegada de uma nova massa de ar frio e seco, que vai limpar o céu e derrubar as temperaturas de forma brusca no final do dia. Durante a noite, a sensação de frio será intensa, com os termômetros marcando menos de 10 graus na maior parte do estado e ficando ainda mais baixas na serra. Já na sexta-feira, o tempo fica firme e o frio deve predominar no estado. De acordo com a Ipagre-Siram, a previsão é de que cidades da Serra Catarinense registrem menos 2 graus Celsius. Da redação da Camboriú FM, Jeane Munaretti.
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0: 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Roberto Carlos, o Rei em Detalhes, passando com Meu Ciúme. Também Sean Paul com Gavin Stefani com Light My Fire.
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0: Esse é o horário do WhatsApp da Camboriú FM, é o cantinho do ouvinte aqui no Bom Dia Legal. Vamos lá falar com o Tico de Penha, tá passando, mandando um grande abraço aí pra todo mundo, pra mim, obrigada Tico Batera, tá ligado na gente aí em Penha, né? Sempre, muito obrigada pelo feedback. Vilci Miguel também ligado com a gente, olá Vilci Miguel.
9: Bom dia, Jeane, tudo bem?
0: Bom dia, tudo bem, queridão?
9: Ontem errei o palpite, mas o Brasil ganhou, tá bom.
0: Ah, tá
9: bom
0: sim.
9: Demais.
0: Também
9: hoje
0: errei.
9: Hoje não tem mais jogo fácil, né?
0: É verdade.
9: O Japão se fecha tudo lá atrás, lá ainda consegue fazer um gol. Eu pensando que o Brasil ia fazer o primeiro gol, e o Japão era obrigado a se abrir.
0: Do pouco, né, Vilci?
9: O Brasil podia fazer mais, né?
0: Pessoal,
9: mas foi ao contrário.
0: O Brasil quase perdeu.
9: Primeiro, Brasil.
0: É.
9: Mas tá bom, o Brasil ganhou, tá bom demais.
0: Isso.
9: Bola pra frente.
0: E bola pra frente.
10: Brasil!
0: Quase que o Brasil perdeu a oportunidade de passar adiante pras oitavas de final, mas a gente conseguiu no último minuto do segundo tempo. É aquela história, o Brasil tem que acabar com a gente mesmo, não acha? O coração, olha só, vou desamir, tava arrancando meus cabelos ali, esperando no último minuto ali que tivesse realmente uma sorte de sair o gol. E saiu, né? Brasileira de fé, então, graças a Deus aí. Muito obrigada pelo feedback, Vilci. Também o Marquinhos está aí, Navegantes, passando aqui, mandando um alô. Tudo bem, Marcos? Bom dia.
11: Oi, Fátima, bom dia. Ah, Fátima. É a Jane, o Marquinhos.
0: Oh,
11: um abração.
0: Obrigado pelo carinho.
11: Mesma coisa, né, Jane? Grande jornalista que nós temos, dá até orgulho de ter. Jane, eu errei.
0: Obrigada,
11: querida. Mais ou menos, né? Porque eu falei 2-0, foi 2-1, mas tá bom. Um abração pra ti.
0: Abração, obrigado.
11: Se der.
0: Bom job. Bom. Glória Estefano chegando no Bom Dia Legal. Muito obrigada pelo carinho aí, você.

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1: Vamos à previsão de mais três signos do horóscopo da Camboriú agora para você que é de Libra, Escorpião e Sagitário.
2: Libra.
1: Librinianos nascidos em 23 de setembro a 22 de outubro, amizades, grupos e conexões entrarão em um ciclo de expansão a partir desta semana. Júpiter incentivará maior participação social e por um ano atrairá relacionamentos motivadores e novas associações. Poste conteúdos relevantes, brilhe nas redes e ganhe engajamentos. A atenção a um vínculo que merecerá mais cuidado, você tem que dar hoje, neste dia, nesta terça-feira. Pratique uma nova filosofia, libriniano.
2: Escorpião.
1: Para você que é de Escorpião, nascido em 23 de outubro a 21 de novembro, a partir dessa semana e por um ano, Júpiter trará oportunidade de expansão profissional e financeira. Projetos de maior alcance trarão reconhecimento e prestígio. Um assunto do passado da família voltará para ser melhor resolvido. Reformule seus espaços e padrões de conforto. Rotina organizada beneficiará a saúde mesmo nas férias. É, Escorpião, preste atenção nisso.
2: Sagitário.
1: Sagitarianos, nascidos em 22 de novembro a 21 de dezembro. Perfil é férias. É aquela história. A partir dessa semana e por um ano, Júpiter alargará os horizontes e incentivará viagens e conexões com pessoas de fora. Estudos, planos de desenvolvimento, relação com estrangeiros, mestres e autoridades também serão favorecidos. Participe do evento ou inicie uma formação acadêmica. Amor com surpresas deliciosas e novidades, Sagitariano. Logo mais, previsões aí para você que nasceu em Capricórnio, Aquário e Peixes.

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Natan e Léo Foguete passando por aqui com a Última Noite. Também Legião Urbana, Monte Castelo e a primeira Glória Estefan, It's Too Late.

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14: O cidadão morreu e o irmão dele foi lá providenciar um terno para poder velar e sepultar o irmão com dignidade, né? Foi numa loja e tal, daí a pouco ele voltou com um terno bonito e tal, foi lá, fizeram o velório, sepultaram. E aí, durante muito tempo, começou a vir cobrança do terno que ele tinha usado pro velório do irmão. Aí a mãe dele falou: "Fi, em quantas prestações você tirou esse terno aí pra sepultar o seu irmão? Porque não para de vir cobrança." Falou: "Não, mãe, eu não comprei o terno, não, eu aluguei."
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Ela dá um alôzão aí pra toda a galera que tá ligado em Camboriú, galera de Camboriú. Também quem mais tá ligado com a gente é o pessoal de Floripa, da capital do estado, também ligado com a gente aí. Galera de Itapema, Bombinhas também tá ligado com a gente. Muito obrigada, audiência. Também pro pessoal de Penha, Itajaí, Brusque, Blumenau, toda a região. São mais de 30 municípios ouvindo a gente aí pelo Daio e também pelo mundo afora, pela internet. Vamos ouvir uma versão de Beatles, Let It Be.

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Passando por aqui, Peter Cat com It's a Real, My Good Feeling. Lobão, me chama, me chama. Versão de Beatles, uma versão diferente com Let It Be, a primeira do bloco musical.

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um dia legal pra você. Ótima terça-feira. Essa música, como eu sempre falo, é linda demais. A letra dela é fantástica. George Michael chegando com This Is Julie Child.

Linda demais essa música, passando por aqui na Camboriú FM para você também, George Michael, Jesus to a Child. É, eu te amo como Jesus ama as crianças, puramente. Que linda essa música, né? Não, a gente já volta então falando em música bonita com a música Filé do Dia, rapidão.

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0: O Brasil vira para cima do Japão e vai às oitavas de final. Aos 49 minutos do segundo tempo, Gabriel Martinelli recebeu de Bruno Guimarães dentro da área e virou o placar. O Brasil venceu o Japão por 2-1. Gols de Casemiro e Gabriel Martinelli, com Sano abrindo o placar da primeira etapa, e avançou para as oitavas de final da Copa do Mundo de 2026. A seleção virou o jogo para cima do Japão e avança em busca do sonho do hexacampeonato. Gabriel Martinelli, que entrou no segundo tempo, fez o gol decisivo nos minutos finais da partida. O Brasil agora enfrenta o vencedor da partida disputada nesta terça-feira entre Costa do Marfim e Noruega pelas oitavas de final. O jogo da próxima fase está marcado para domingo às 17 horas, horário de Brasília, em Nova Jersey, nos Estados Unidos. Confira os jogos da Copa desta terça-feira. Hoje às 14 horas, Costa do Marfim enfrenta a Noruega. Às 18 horas, França e Suécia. E às 22 horas, México e Equador. Da redação da Camboriú FM, Jeane Munaretti.
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0: da música filé do dia de hoje. Essa música, ela foi composta por Renato Russo, lançada originalmente pelo Legião Urbana em 1985. A música, ela se tornou um dos maiores sucessos, inclusive, da carreira da Cássia Eller, após ser regravada em seu álbum de estreia em 1990 e ganhar aquela versão definitiva no aclamado acústico MTV. Quem não lembra? Música filé do dia de hoje, Cássia Eller, por enquanto.
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previsão do tempo para Balneário Camboriú nesta terça-feira. Olha só, sol com pancadas de chuva de manhã, muitas nuvens à tarde e à noite. Tempo firme é o que prevê a temperatura. A previsão do tempo para hoje aqui em Bestê. A mínima foi de 14 ao amanhecer com muita chuva, máxima será de 21. Nesse momento, céu parcialmente encoberto. O sol não deu as caras ainda em Balneário Camboriú, mas a temperatura subiu. Estamos nos 20 graus.

Rádio Camboriú, 45 anos, te fazendo companhia, só sucesso, Vini, com Rai Quebra. Bom demais, hein? Pra ir esquentar, né? Nessa manhã. Enfim, requebrar, saculejar o esqueleto aí junto com o Vini. Claro, sempre com essa energia boa também, Ozzy Osbourne passou por aqui. Sou fanzerma do Ozzy Osbourne, que nos deixou, e deixou cedo, né? Porque deixou um legado maravilhoso com Dreamin', também Cássia Eller, música filé do dia de hoje, filézão da Cássia Eller, hein? Sucessão aí, inclusive do Legião Urbana, que depois, claro, despontou aí como a música do lançamento da Cássia Eller pro mundo, né? Pro Brasil, enfim, e que estourou na voz da cantora. Música filé do dia volta daqui um pouquinho com Kleber Massaneiro, às 14h, também às 5 no final do Tarde Bacana e às 20h. Ela é escolhida especialmente, é sucesso, tem que ser. Filézão da Camboriú FM.

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Vamos lá pro WhatsApp? Vamos, bora. 479-9276-7501. Esse é o telefone que a gente ouve. Ouvinte, que mais bomba em toda a região. O WhatsApp da Camburu. Manda seu feedback pra gente aí, Eliane de Navegantes. Olha, um colorado e outro flamenguista. Ah, mandou fotinho aqui. Gosta de futebol, hein, Eliane? Olha só. Ela quer dizer que bom dia, Giane. Hoje vai os parabéns pro meu esposo, Vladimir. Tem muitas bênçãos de Deus. Tá de aniversário, Vladimir, hoje. Então, claro, parabéns. Toda a equipe aqui da Rádio Camboriú FM pra você. Muita saúde, Vladimir, muitas felicidades, muitos anos de vida. Aproveita seu dia hoje, tá bom? Colorado, ó, com camiseta do Internacional aí tudo, né, Eliane? Beijo pra você também, querida. Beijão, muito obrigada sempre pelo carinho e pela companhia. A Luir também passando por aqui, mandando uma figurinha. Bom dia, que seu dia seja abençoado. Amém, a Luir. Marcelo Guedes Vieira de Navegantes também passando por aqui, mandando os coraçõezinhos, 90.1 FM. Aí sim, hein? Walter Prete também dando um bom dia. Walter Prete, muito obrigada. Olha só, deixa eu ver aqui o que mais, quem mais tá desde cedinho. Márcio tá ligado com a gente. Também o Gerson de Itapema. Ah, deixa eu ver aqui, choveu muito essa madrugada aqui em BC. É verdade, quem tá falando com a gente, deixa eu ver aqui o nomezinho. O Edson, bom dia, Edson, muito obrigada pela participação. Aí o Amauri também tá em São Paulo ligado com a gente. Aí Dilza em Navegantes, Ironei em Itapema, muito obrigada sempre a participação de todos. Vamos lá, carimbar? Essa carimbada é só para ouvinte fiel da Camboriú FM. Carimbar de novo aí para marcar bem. Shana Joanne chegando com From This Moment On.

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1: A hora da previsão dos três últimos signos. Horóscopo da Camboriú, para você que é de Capricórnio, Aquário e Peixes.
2: Capricórnio.
1: Capricorniano, nascido em 22 de dezembro a 20 de janeiro. Vida íntima e investimentos a dois entrarão em um ciclo de maior fluidez e crescimento pelos próximos meses. Uma cobrança pedirá maturidade nas decisões financeiras. A partir dessa semana e por um ano, Júpiter incentivará mudanças e elevação de padrões. Aproveite para desenhar estratégias de trabalho e tornar o lifestyle mais agradável, capricorniano.
2: Aquário.
1: Para você que é aquariano, nascido em 21 de janeiro a 19 de fevereiro, a partir desta semana e por um ano, Júpiter beneficiará seus relacionamentos. Será uma fase muito positiva para aumentar a confiança no casamento, no namoro, atrair parcerias enriquecedoras e expandir também sua rede. Uma dose de realismo pedirá equilíbrio entre o ideal e o possível. Firme bons acordos com a família e cuide do patrimônio, Aquário. Para você que é pisciniano, nasceu em Peixes, 20 de fevereiro a 20 de março, oportunidades de trabalho e vitalidade não faltarão a partir desta semana. Por um ano, Júpiter melhorará os seus resultados e tornará a rotina mais agradável. A saúde será beneficiada. Cuide então do corpo e retome a atividade física. Um hábito ou um processo merecerá revisão antes de mudanças definitivas. Feche a negociação de um imóvel, pisciniano. Horóscopo da Camboriú volta amanhã, na quarta-feira, a partir das 8 da manhã.

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Ouvimos aí Grupo Menos é Mais com Coração Partido, também Xanadu é na primeira do bloco com From This.

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Notícias aqui da Camboriú FM. É esse o telefone aí, olha só. Uma noção especial aí para nossa amiga, a Petra Preta Monte. Tudo bem, Preta Monte? Muito obrigada pelo feedback. Ela disse aqui, ó, estou na escuta da Rádio Camboriú, amo essa rádio. Manda um carimbo pro meu filho Alexandre,

Gaúcho tá passando por aqui, bom dia. Ela tá pedindo pra mandar um beijo aí pro amor dele, que é a Vera Weber. Ó, Vera. Aí, esse beijo aí, ó. É do Tonho Gaúcho, tá bom? Obrigada, Tonho Gaúcho, também pela sua participação sempre aqui com a gente, sempre ouvindo a Camboriú FM. Bora, quem mais? Gabriel Miller também passando por aqui, claro, sempre ligado. A Lúcia também tá ouvindo a gente. Lúcia, você tá aonde? Lúcia, manda aí dizer onde que você tá ouvindo a gente. Ela só mandou um feedback pra gente aí, mas tá tudo certo. Carimbar então, nosso ouvinte fiel. Chegando Rolling Stones com The Start Me Up.

0: Macão por FM, a minha rádio que a gente ama, Jeanne, Giovanni. Agora o que que eu faço se eu não consigo te esquecer disso? Que paixão, Rolling Stones. Também passando por aqui com o Start Me Up. É só discar 47992675901. Diz que paixão. 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
0: 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E o Bom Dia Legal chegando ao seu final. Faltam 11 minutos pro meio-dia. Claro, a gente tá indo embora, mas tá chegando a partir da 1 da tarde. O Kleber Massaneiro, contato bacana para ficar com você. Mas antes, temos o Comes e Bebes. Vamos almoçar, descansar um pouquinho ouvindo 90.1. Tá bom? Eu volto amanhã a partir das 7 da manhã com o Jornal da Camboriú. Logo depois com o Bom Dia Legal. E aquela animação toda e a sua participação pelo WhatsApp da Camboriú. Camboriú FM 47992675901, claro, é o que mais bomba em toda a região. Muito obrigada pelo carinho, pela audiência, pelos feedbacks aí, pelos comentários, enfim, pela participação. Somos uma família aqui, né? Então estamos sempre juntinhos. Beijo grande, muito obrigada pela audiência. O Ritmix fechando Bom Dia Legal desta terça-feira com Here Comes the Rain Again.

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2: A Prefeitura de Balneário Camboriú, por meio da Defesa Civil, alerta para o risco alto de chuva persistente com possibilidade de pancadas fortes e isoladas nesta terça-feira. As condições meteorológicas aumentam o risco de alagamentos, especialmente em áreas mais suscetíveis, além da ocorrência de raios durante os temporais. A Defesa Civil orienta que a população busque um local seguro durante as chuvas intensas, evite permanecer em áreas abertas durante a incidência de raios e mantenha a distância de janelas. Também é recomendado desligar aparelhos eletrônicos quando possível, não dirigir por vias alagadas, evitar a travessia de pontes e pontilhões submersos e redobrar atenção com crianças próximas a rios e córregos. A Defesa Civil segue monitorando as condições meteorológicas. Em caso de emergência, a população pode acionar a Defesa Civil pelo telefone 199, pela Central de Operações no 153, ou pelo 193. Da redação da Camboriú FM, Jeane Munaretti.
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0: 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Meio-dia e 19.
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0: 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Meio-dia e 33.
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10: Fala aí, Zé, o que que foi?
9: Eu sei que eu levo chifre.
10: É, o que que tem?
9: É, e eu...
10: Isso aí todo mundo sabe.
9: O pessoal tá me zoando, tá me chamando de... que eu sou o corno Xuxa.
10: Ué, mas por que que você é um corno Xuxa, Zé?
9: Eu só não largo da manhã por causa dos baixinhos.

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3: A Venezuela registrou nesta segunda-feira mais um tremor de terra, 5 dias após o duplo terremoto que deixou 1.719 mortos. Segundo informações do Serviço Geológico dos Estados Unidos, a magnitude foi de 4,6 e o epicentro foi em Carabaleda, no litoral norte do país, a cerca de 30 quilômetros da capital Caracas, às 7 horas no horário local, 8 horas horário de Brasília. O presidente da Assembleia Nacional, Jorge Rodrigues, irmão da presidente interina, Delcy Rodrigues, afirmou que nenhum dano foi relatado imediatamente em decorrência do tremor secundário na Venezuela. Na sexta-feira, dia 26, já havia acontecido um terceiro terremoto com magnitude parecida com a de segunda-feira, bem menor do que a dos dois primeiros. O novo tremor ocorre enquanto equipes de resgate locais e internacionais correm contra o tempo para retirar sobreviventes dos escombros na Venezuela. De acordo com a estimativa da ONU, há ainda cerca de 50 mil pessoas desaparecidas no país. Mesmo com a diminuição das chances de encontrar sobreviventes a cada hora, equipes de resgate ainda conseguem encontrar pessoas vivas e em montanhas de destroços, oferecendo às famílias angustiadas um breve sopro de esperança. Da redação da Camboriú FM, Jeane Munaretti.
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Sejam todos bem-vindos. A nossa tarde bacana Camboriú, então. Cante bem alto com a gente, porque tá começando a tarde bacana. Junto comigo, Kleber Massaneiro, e com você, esteja lá onde você estiver. É muito bom saber que você está ouvindo a Rádio Camboriú nessa tarde. Tarde de terça-feira, carinha de segunda, né? Ontem não parecia ser um domingo, ontem. Apesar de eu estar trabalhando ontem aqui também junto com vocês, ontem parecia ser um domingo, né? E ontem Brasilzão foi, né? Mostrou porque está na Copa do Mundo agora, todo mundo tá com aquele sonho do Hexa, aquela pulguinha do Hexa atrás da orelha pensando, agora eu acho que dá, agora eu acho que dá. Depois que o Paraguai tirou a Alemanha, depois que o Marrocos tirou a Holanda, Brasil empatou com o Marrocos, poderia ter ganhado no Marrocos ainda, o Brasil, né? Mas tá aquela sensação, né? E agora como é que fica? Agora fica nas oitavas, né? Tomara que o Brasil passe nas oitavas e depois das oitavas que venham as quartas, a semi e a finalíssima. Tomara que o Brasil passe e seja campeão. Vamos torcer para que traga o Hexa pra casa, porque é isso que a gente quer em épocas de Copa do Mundo. Quero mandar aqui um brinde a você que está ligado na programação da Rádio Camboriú aqui agora junto comigo. Eu, Kleber Massaneiro, eu daqui, você daí, todos juntos numa só estação. E que tal a gente começar dançando a Macarena, hein? Vamos de Macarena.

Camboriú, a rádio que a gente ama, trazendo a música do João Mineiro e Marciano, Se Eu Não Puder Te Esquecer. Teve Charlie Brown Jr. com o Senhor do Tempo lá no comecinho, minha cabrinha. E a gente abriu o programa de hoje com a nossa belíssima Macarena. Você dançou, fez a coreografia junto com a Macarena. Eu já vou agora pro intervalo e a gente volta porque a música tem que tocar na

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trazendo até você o número do WhatsApp para você participar, para você deixar o seu alôzão. Aqui junto com a gente na programação da sua Rádio Camboriú. O número é esse aqui, ó. 992-675-90,1. Agora que você já sabe o número, já sabe como é que fica o negócio, né? Vai mandando pra cá o seu nome, o seu bairro, dizendo de onde é que você está ouvindo a Rádio Camboriú. Porque eu quero fazer é o seguinte, quero levar pra você aquele carimbão. Quero mandar um sininho desse daqui, ó, porque ouvinte novo na programação leva sininho, ouvinte fiel leva carimbão. Quando é ouvinte novo, leva um sininho, porque tocou, tem ouvinte novo chegando aí. Então daqui a pouco eu vou mandar um sininho e vou mandar o seu alô, o seu abraço e o seu carimbão aqui na Rádio Camboriú. Vamos o bloco agora com o Hooverphonic. Mad About é a música que a gente ouve agora.

Rádio Camboriú, a melhor programação do Brasil. Esse foi Zezé de Camargo com Backstreet Boys. Sufocado, Backstreet Boys estão de volta fazendo turnê mundial, né, Galo? É, Backstreet Boys tá por aí. E Zezé de Camargo já tá aproveitando, cantando com eles aí, Sufocado. A gente ouviu também a música da Ivete Sangalo, Dona da Minha Cabeça. E ainda Hooverphonic com Mad About You. Você tá curtindo hoje? Tá de boa? Claro que tá, porque você está na sua Rádio Camboriú.

0: Camboriú FM, 1:34.
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Hoje é dia de tarde bacana, é dia de deixar aquele sorriso lá na orelha, né? Passou a pressão do Japão, que vem o próximo, né? Hoje até vou até almoçar um sushi hoje. Sushi. Sushi com chucrute hoje. Que mistura, né? Sushi com chucrute. Aí tomei aquele refri paraguaio só pra bater aqui e ouvindo um sambinha. Bom, a gente vai de música aqui agora na programação. Nós vamos com Bryan Adams. É uma versão, na verdade, da música do Bryan Adams. Você lembra do Please Forgive Me do Bryan Adams? Então vamos com uma versão muito bacana dessa música criada por inteligência artificial. Sente o drama, como essa música ficou bacana.

Rádio Camboriú, a rádio que mais toca música, tá aí o Tim Maia com Pudera do Tim Maia. Pudera, boa música. Então foi um bloquinho mais lentinho, né? Uma balancinha aqui do a versão do Please Forgive Me do Bryan Adams, mais balançante, digamos assim, e fechou com essa belíssima Pudera do Tim Maia. Tem mais músicas e

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1: Sejam bem-vindos, Rádio Camboriú FM de Balneário Camboriú, Santa Catarina, a rádio que a gente ama. Hora do WhatsApp. Porque aqui no WhatsApp da Camboriú, você sabe que você ouve a sua música, você sabe que pode levar carimbão pra Pati Clabonde. Foi a primeira que levou carimbada hoje, a Pati Clabonde. Quero mandar um abraço aqui também pro Giovanni de Navegantes, um abraço pro Giovanni de Navegantes e um calimbão. Gente, eu tô meio fanho hoje, não leva mal se eu brincar.

pra Eliane de Navegantes, Carimbão aí, todo mundo, né, a mil por hora com a nossa seleção, hoje já tá mais tranquilinho hoje, né, não tem ninguém afobado hoje. Um abraço pro nosso amigo Paulo Salopes, que já acordou cedo, aqui nessa manhã chuvosa, hoje de manhã tava chovendo, mandou uma mensagem pra mim aqui, bom dia, Kleber, com chuva. Cabrinha, é verdade. Nosso querido amigo Paulo Salopes, que de Balneário Piçarras. Um abraço também pro Adriano das Scooters, pro Erlon, pro Fabiano Silva e pra todo mundo que tá ligado na Camboriú, porque agora tem Corey Hart com Kim Richardson e Jonathan Roy. Tudo isso é o nome dos cantores. O nome da música é bem pequenininho. Um nome pequenininho pra uma grande música. One na Camboriú.

Rádio Camboriú, com a nossa cobertura regional. São mais de 30 municípios ligados aqui na Rádio Camboriú e muitos outros ligados pela internet. Ataíde Alexandre, ou de casa, ou de fora. Música bacana, né, do Ataíde Alexandre. Teve também o Corey Hart, lá no comecinho com One, participação de Kim Richardson e também Jonathan Roy, eu ia dizer Boy, não. O nome da música é One, que você ouviu uma versão acústica bem tranquilinha no comecinho do bloco. Você quer mais? Quer música legal? Temos a música Filé do Dia, já já, na sequência.

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2: O guru e economista Achim Clement não contava com Gabriel Martinelli. O alemão, que iniciou a Copa como guru por ter acertado os campeões das três edições passadas, havia previsto que o Brasil enfrentaria o Japão no primeiro jogo do mata-mata e apostava em vitória dos japoneses. Quando o Japão abriu o placar, parecia que o alemão acertaria mais uma vez. Mas Casemiro e Gabriel Martinelli resolveram interferir, acabando com a maldição da previsão. Mas o erro no jogo do Brasil não apaga o histórico de acertos realmente notável de Clement em outras previsões. O economista alemão criou um complexo modelo de previsão que mantém 100% de acerto nas suas previsões do campeão mundial desde a Copa disputada no Brasil em 2014. Mas a profecia não se confirmou, porque segundo as estatísticas de Clement, a Holanda iria erguer o troféu de campeão do estado MetLife em Nova Jersey, nos Estados Unidos. Porém, a Holanda foi eliminada nesta segunda-feira. Além dos campeões, o modelo do economista alemão mapeia todas as fases do torneio e suas 48 seleções. Segundo o modelo, a Holanda enfrentaria a Espanha nas semifinais. E na outra semifinal, enfrentam-se Inglaterra e Portugal, que terá eliminado a Argentina nas quartas de final. Sua primeira previsão se tornou realidade em 2014, quando seu país, a Alemanha, venceu a Copa do Mundo realizada no Brasil. Clement imaginou que, refazendo a simulação novamente em 2018, ele poderia demonstrar que aquilo foi uma causalidade. Mas ele acertou novamente sua previsão com a França em 2018 e depois com a Argentina em 2022. Mas pelo menos nessa segunda rodada da Copa do Mundo, ele já errou duas previsões. A Holanda foi eliminada e o Brasil passou pelo Japão. A sua seleção, a Alemanha, também foi eliminada nesta segunda-feira pelo Paraguai. Da redação da Cambuí FM, Jeane Munaretti.
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então tá na hora do filé do dia. Pra você que curte a boa música da Rádio Camboriú, sabe que todos os dias eu trago uma música que a gente chama de filézão do dia. E o nosso filézão de hoje, a única música que repete na programação durante o dia, Cássia Eller, com um acústico de Por Enquanto, que você ouve agora.

Couto com Um Dia Um Adeus, aquela do Guilherme Arantes, versão do DJ Edu Couto, balançante pra curtir. Teve também o Michael Zager Band com Let's Ocean. A gente viu também Cássia Eller, por enquanto, com a nossa música filé do dia, dessa terça-feira, último dia do mês de junho. Sabe que hoje é o dia do Bumba Meu Boi, né? Depois nós vamos falar assim, mas antes, eu vou pro intervalo pra mandar o seu alô e o seu carimbão.

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o WhatsApp da Rádio Camboriú. Qual é? Qual é o WhatsApp? 47992675901 é o nosso WhatsApp. Copiou? Copiou, tá copiado. Se valeu, tá valido. Se foi, tá o quê? Se foi, tá ido. Quero mandar um abraço pro Fábio Silva, tá sempre ligado. Um abração aqui pro Luiz Fernando e o Laércio do Estaleirinho Carimbão. Pros entregadores curtindo a programação também, que mais? O Giovanni e o André Augusto de Camboriú. Carlos Gonçalves ligadão na programação. Lucas Santana de Itajaí, um abraço. Luci Rosa envolvendo a o Celso Ramos também dá a Rádio Camboriú. Um abraço pro Darlan e pra Lu, ligados como sempre. Losman da Paraíba, alô, Losman Silva Carimão. Um abraço aqui pra Margarete Lindner, pro Cleiton Pereira Santos, pra Leni e pro Ayrton do Alto Perequê, pro Kleber Dalzouto, meu xará Carimbão. E pra você que tá ligado aqui na nossa programação, que tal a gente ouvir agora mais uma tranquilinha? Pra dar uma relaxadinha agora que eu tô a mil por hora aqui. A gente vai trazer Alex Simpson com Pretty Baby. 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

0: Anedotas do Vermelho.
1: Primeiro dia de aula, o Joãozinho não queria ir pra escola nem a pau. Foi bravo, emburrado. Quando ele voltou, tava todo contente. A mãe dele falou: que beleza, Joãozinho. Tá vendo só? Gostou da aula, meu filho? Você voltou contente? Ele falou: não, mãe, não confunda a ida com a vinda.
2: Opa, intervalo rapidão, já estamos de volta na Camboriú.

né, gente? Ainda bem que eu fiquei aqui quietinho na minha, né? Que na Rádio Camboriú, gente, alegria em cima de música, é música em cima de alegria, é festa, é só coisa boa pra você. E hoje, aqui na programação da nossa tarde bacana, eu quero fazer questão de levar mais música até você. E nesse bloco, quero trazer uma música que eu curtia muito ali nos anos 2006, 2007, talvez um pouquinho antes, até não lembro bem qual foi o ano de lançamento, mas foi por ali no comecinho dos anos 2000. Vamos com Snow Patrol, a música Open Your Eyes.

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Rádio Camboriú. É isso mesmo, gente. Ligou, deu de cara com sucesso. Nesse bloco a gente ouviu Leonardo. 120, 150, 200 quilômetros por hora, Leonardo. É um verdadeiro papaléguas aí, né? Vai devagar e sempre. Teve Melim com Amores e Flores. E também Snow Patrol com seu Open Your Eyes. Você está na Rádio Camboriú, só curtindo. E eu, Kleber Massaneiro, curtindo.

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vamos. Vamos levar música até o seu rádio, até o seu carro também, seu caminhão. Aliás, hoje é dia do caminhoneiro em São Paulo, estado de São Paulo. Por lei estadual, hoje, 30 de junho, último dia do mês de junho. Hoje é o dia do caminhoneiro, né, gente? É o dia do caminhoneiro, mas é no estado de São Paulo aí. Em contrapartida, a gente já parabeniza todos os caminhoneiros pelo Brasil todo. Porque caminhoneiro que é caminhoneiro passa por São Paulo também, né, cabrinha? É verdade. Então tá bom. O que a gente vai mandar alô pra quem aqui? Pro Adriano Souza, que tá ligadão. Abraço pro Marcão e pro Cuba. Quero mandar um abraço pro Marcílio, do Rio Grande do Sul. Lindomar, do Monte Alegre. E mais o Wanderson, do Monte Alegre. Também a Deia Lima. Tá ligadinha hoje, Deia? Um beijo pra você, um tudo de bom. O David, o Luciano de Navegantes. A Vera, a Lúcia e o Modesto estão em Penha, sempre curtindo a programação. O Joel tá aí ligadinho com a gente. Indionei Rosa. A Ivandete Teixeira por aí. Ruth Cordeiro. Quero mandar um abraço pra Yara Silva. Quero mandar um abraço pro Fausto Lima. Me lembrei do Fausto Fawcett e os Robôs FM. Você conhece essa, Fausto? Fausto Lima, Fausto Fawcett, Calcinha, o Exocet, lembra? Quero mandar um abraço aqui, um beijo pra Tatiane Carneiro, pra Rose Fernandes e pro Darcy Osório. O alemão da Kombi tá por aí, o Rodrigo Pé de Pano também. Turma toda reunida hoje, curtindo e comemorando. E agora, pra gente ir só na maciota, vou trazer pra você Joe Esposito com o seu Lady, Lady, Lady, Lady. Música tranquilinha, deixa tocar na Camboriú.

0: essa é a sua tarde bacana na Camboriú. Pra ficar bem, fique na Camboriú também, cabrinha. Fique você também, tem Celso Blues Boy. Aumenta que isso aí é rock and roll, rock and roll. Essa música é muito legal. Lembro do dia que eu encontrei o Celso Blues Boy, já falecido ele. Encontrei ele um dia no Shopping Neumarkt em Blumenau. Né? Tá pegando lá um leitinho gelado pra mim. Eu olhei pra ele e falei, você não é o Celso Blues Boy?
1: Dizem que sim.
0: Vou tomar um leitinho gelado, eu te acompanho. Sentamos na mesa, batemos um bom papo sobre rock and roll, sobre blues e sobre tudo, porque Celso Blues Boy foi o maior bluesman do Brasil. Você acabou de ouvir agora, aumenta que isso aí é rock and roll. Apesar de ser o Celso Blues Boy, ele tocava rock and roll também. Tivemos no comecinho do bloco a calmíssima Lady, Lady, Lady, Lady com Joe Esposito. Partiu pro intervalo, onde eu vou voltar com uma banda que eu também já subi no palco com eles. É daqui a pouco, logo após o intervalo.

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3: O menino de 10 anos que estava em uma unidade de tratamento intensivo, UTI, após uma trave cair na cabeça em Itajaí, morreu nesta segunda-feira. A confirmação foi feita pela prefeitura. O acidente ocorreu em 21 de junho em uma quadra esportiva que passava por reformas. O município apura as circunstâncias do ocorrido. A vítima se chamava Wesley Gabriel de Jesus Silva. A quadra fica no bairro Nossa Senhora das Graças. Uma imagem divulgada mostra algumas pessoas ao redor da criança após o incidente. O serviço de urgência e emergência SAMU prestou os primeiros atendimentos à vítima e o encaminhou ao hospital. O menino chegou a passar por cirurgia. A prefeitura de Itajaí, em nota, lamentou o ocorrido e desejou condolências e solidariedade aos familiares e amigos de Wesley Gabriel de Jesus Silva. Da redação da Camboriú FM, Jeane Munaretti.
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7: Essa é a nossa rádio Camboriú FM de Balneário Camboriú, Santa Catarina, com Kleber Massaneiro e você. É fácil ligar na Camboriú, né? É molezinha deixar rolar, né? Essa onda pega. E aqui na Tarde Bacana da sua Rádio Camboriú, eu faço questão de trazer agora uma das bandas que eu mais gosto. Inclusive, eu tava vendo os dias de jogo da Copa do Mundo, no dia do jogo da Austrália, essa música, inclusive, tava tocando lá no... Não era essa, não, era outra música que tava tocando. Tava tocando essa banda que eu vou tocar aqui agora, tava tocando no estádio lá da Copa do Mundo, antes de rolar o som, o jogo da Austrália. Cada país, né, tem o direito de levar uma lista de 10 músicas para tocar no estádio antes do jogo. Não sei se você sabia disso. Vai animando as torcidas, né? E essa banda aqui tocou antes do jogo da Austrália. É a banda Men at Work, que eu tenho o maior orgulho de dizer que eu gosto muito, não conheço muito bem o Colin Hay, o vocalista, já subi no palco com ele, já contei essa história aqui inúmeras vezes, mas cada vez que eu toco Men at Work, eu lembro dessa história, desse cara sensacional, que é o Colin Hay, que eu conheci há muitos anos aí. Subi no palco, rimos juntos, abraçamos, né? É um figuraço, você não faz ideia da figura, da simpatia que é. Então vamos com Men at Work e a clássica Overkill.

Rádio Camboriú, só música boa. Esse foi Alfa Zulu com Fênix. Também tivemos o nosso rei Roberto Carlos, Parei na Contramão, versão acústica, que aí é muito mais legal, né? Essa versão acústica ficou ó, mumu da hora. Também tivemos

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Digo boa tarde, Brasil, porque pela internet tem gente nos ouvindo em todos os quatro cantos do Brasil e um pouquinho mais além, norte, sul, leste, oeste e faroeste. Até ontem eu vi alguém perguntando na internet, fazendo aquelas, como é que eu posso dizer, perguntinhas de internet, né, sacaneando as pessoas. O cara falou e perguntou, você sabe me dizer quais são os quatro pontos cardeais? Ninguém sabia responder. Você sabe quais são os quatro? Eu já olhava pra ele e diria o seguinte, meu amigo, não são quatro, são cinco. Quais são os cinco? Norte, sul, leste, oeste e faroeste. Tá aí os cinco pontos cardeais. Tá certo que não existe faroeste, gente. Isso é uma brincadeira minha, né? Só norte, sul, leste e oeste. São esses os pontos cardinais que as pessoas não sabiam dizer na internet ontem. Mas deixa estar. Você que está nos ouvindo no norte, sul, leste, oeste e faroeste, ligadinho na nossa rádio Camboriú, sobe o som porque aqui toca Alcione e Djavan com gostoso veneno.

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3: Essa é a Camboriú. 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Só música boa direto, sem parar. É por isso que a rádio que a gente ama só toca música boa. Quer que eu faça o quê? É, vou fazer isso mesmo, dar o play na programação. Benedetta Careta com Daniele Vitale. É hora de subir o som e cantar junto com a gente.

Rádio Camboriú, não dá pra desligar, não dá, não dá. Olha o Daniel aí, voz inconfundível, esse cara é demais. Daniel, além da vida. Teve também Benedetta Careta com Daniele Vitale, a música Lambada no comecinho. Galinho, olha a lambada, galinho. Olha a cabeça, galinho. Levou a lambada na cabeça, o galinho. Não, brincadeira, né? A gente quando leva uma lambada na cabeça não cria um galo, né, galinho? E o galo, quando leva uma lambada na cabeça, cria galo também, galinho? Eu cria pintinho aí, cria ovo. Que bobagem, que bobagem. Partiu pro intervalo e a gente volta, claro, com mais Tarde Bacana.

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4: Essa tarde bacana da Camboriú hoje, meus amigos, é alegria, sorriso lá na orelha, pelo menos por enquanto, né? Até chegar o próximo jogo da seleção. Aí fica todo

Só pra quem não sabe, hoje é o Dia Nacional do Bumba Meu Boi. Dia Nacional do Bumba Meu Boi, celebrado sempre no 30 de junho. Homenageia uma das manifestações culturais mais ricas e tradicionais do Brasil. Uma data que reconhece, claro, a importância dessa expressão popular que reúne música, dança, teatro, religiosidade, preservando costumes, tradições, transmitindo de geração em geração. É um barato, gente. O Dia do Bumba Meu Boi. Mas como é que a gente conhece o Bumba Meu Boi em outros lugares do mundo, hein? Outros lugares do Brasil, na verdade, né? Tem outros vários nomes o Bumba Meu Boi. Você sabia disso? Aqui em Santa Catarina tem um nome bem diferente, que é o Boi de Mamão aqui em Santa Catarina. É ou não é, pessoal? É o Boi de Mamão. Sempre tem o Boi de Mamão, a Bernuça, a Maricota, que fazem shows aí em Santa Catarina. Por aí sempre tem alguma apresentação de Boi de Mamão. É muito legal. E é o mesmo Bumba Meu Boi. Tem também o Boi Bumbá, que é muito forte no norte, especialmente no Amazonas, com o famoso Festival de Parintins e também no Pará. Lá em Parintins, onde tem o Caprichoso Garantido, né? Boi Bumbá. Aqui em Santa Catarina, já falei que é o Boi de Mamão tradicional na nossa região litorânea, tá? Na região oeste, centro-oeste, outras regiões não se conhece muito, né? O Boi de Mamão, como a gente conhece aqui no Vale do Itajaí, no litoral. Boi Pintadinha, como eles chamam no Rio de Janeiro, no Espírito Santo. Boi Pintadinho, olha que bonitinho. Essa galinha pintadinha, mas é o Boi Pintadinho. Tem o Boi de Reis, que é encontrado no Espírito Santo, na Paraíba e no Ceará. Lá eles chamam Boi de Reis. Deixa eu ver qual é o outro nome que se dá ainda. Boi Calemba, bem lembrado. Boi Calemba, comum no Rio Grande do Sul. Aliás, desculpa, no Rio Grande do Norte e também na Paraíba. Boi Calemba. No Rio Grande do Sul, São Paulo, também se conhece como Boi de Jacá ou Boizinho. São outros nomes que se lembra por aí também. Mas é tudo a mesma coisa. Tudo é o Bumba Meu Boi, que tem nomes diferentes por todo o Brasil, como eu falei. Boi Bumbá, Boi de Mamão, Boi Pintadinho, Boi de Reis, Boi de Calemba, Boi de Jacá, Boizinho. São os nomes para que se dá pro Bumba Meu Boi, que tem o dia celebrado hoje. E agora, o que nós vamos fazer? Virou a trilha? Tem música pra tocar? Então vamos de música agora. Air Supply com a clássica Without You.

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1: Rádio Camboriú, nosso som de cada dia, tocando a música do Michel Teló e Sorriso Maroto. É nós fazer o parapapá, parapapá. Teve Kid Abelha com Seu Espião, música bem antiga do Kid Abelha. E Air Supply com Without You.

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1: Tudo tranquilo, amigo. Melhor ainda escutando a tua programação aí, pra deixar nosso dia mais alegre, hein? Temos aí fazendo um almoço ligadinho na rádio. Aqui quem fala é o Gaúcho de Passo Fundo, o Gaúcho Bagual.
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4: A delegação da Fundação Municipal de Esportes de Balneário Camboriú se destacou e garantiu 6 medalhas no Campeonato Brasileiro de Jiu-Jitsu, realizado no último fim de semana no Rio de Janeiro. A competição, promovida pela Confederação Brasileira da Modalidade, reuniu também judocas e outros artistas marciais de lutas agarradas. Entre os atletas destaques da Fundação Municipal de Esportes está Gustavo Faria, que é faixa azul juvenil, e garantiu a medalha de prata no pesadíssimo. Em seguida, voltou aos tatames para a disputa do absoluto peso livre, onde conquistou a medalha de bronze. No feminino, Camille Silva, faixa marrom, peso pena, teve um retorno positivo às competições. Ela subiu ao pódio após conquistar a medalha de bronze, que marcou a sua volta para os eventos esportivos da Confederação Brasileira. Também garantiram medalhas para a cidade os atletas José Júnior, com um ouro na faixa marrom peso pluma, Janderson Gomes, no bronze, na faixa marrom pesadíssimo, e Eduardo Cordeiro, bronze, na faixa preta peso leve. Além dos medalhistas, representaram a cidade, Diogo Nascimento, faixa preta, peso super pesado, Victor Busato, faixa preta, peso leve, Iago Casas, faixa preta, peso pena, e Caio Leal, faixa roxa, peso leve. O próximo desafio dos atletas será no Curitiba BBJ Pro, que acontece no próximo fim de semana. Da redação da Camboriú FM, Jeane Munaretti.
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vovó rapidão. Tá na hora de trazer mais músicas pra tocar no seu coração. Seja música pra gente dançar, música pra gente cantar, seja música original ou algumas versões, né, cabrinha? Vamos trazer agora uma versão de Sia. A música tem o nome de Chandelier. Essa que a gente ouve agora.

Se a música é boa, ela toca na Camboriú. Boys to Men, I Make Love to You. Pepe e Neném com Mania de Você. Olha Pepe e Neném, fazia tempo que não via nada delas, né? Falaram que elas estão bem pobres atualmente, né? Pepe e Neném. E teve também no comecinho Chandelier, a música, uma versão da música da Sia que você ouviu aqui na nossa tarde bacana. O que vem por aí no próximo bloco? Vamos trazer os Eds pra tocar no próximo bloco? Quantos cantores com o nome de Ed você conhece por aí? Hein? Você conhece algum, Cabrinha? Conheço dois. Vou tocar os dois no próximo bloco. Você vai saber quem são eles, os Eds da programação.

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Saneiro e você, uma programação de excelência onde a gente toca o que você gosta. É Rádio Camboriú. Falei pra você que esse era o bloco dos Eds. Quantos Eds você conhece pra gente tocar na programação Eds? Você conhece algum? Conhece algum, galinho? Não lembra de nenhum agora? É? Eu vou tocar dois Eds na sequência pra você curtir junto comigo. Vou começar com Ed Sheeran, com a música Think Out Loud.

0: bora sacudir?
1: Vambora, Zezé!
0: O que, que tá faltando então, Luciano?
1: Tá faltando alegria, mãozinha pra cima e todo mundo na maior felicidade.
0: Então quer ver todo mundo na contagem da alegria com a gente? Todo mundo! O saco.

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Música boa o tempo todo na Rádio Camboriú. Zezé e Luciano, mexe, mexe que é bom. A gente ouviu os dois Eds na sequência. Tivemos o Ed Mota, então, contém espaço na van, e Ed

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1: É muito gratificante ganhar esse sorteio. É a rádio que sempre nos acompanha em todos os lugares, desde manhã até a noite. Então, eu tô muito feliz.

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3: Anedotas do Vermelho.
4: O casal em lua de mel. O cara tinha um chulé que ninguém aguentava, mas ele escondia dela. E ela tinha um mau hálito que ele também não conseguia perceber, que ela sempre disfarçava. Aí, a hora que ele foi falar algo pra ela, ela falou assim: deixa eu falar primeiro. Deixa eu falar primeiro que eu tenho algo pra poder confessar pra você. Aí o cara chegou bem pertinho e falou assim: sabe de uma coisa? Ele falou: o quê? Pelo jeito você engoliu minha meia, né?
5: Opa! É, você já sabe de onde é que é, né? Se a

Noites de Amor com Pepeu Gomes. Olha que música bacana, grande Pepeu Gomes. E a gente abriu o bloco com a belíssima canção Pra Viajar à Vontade na Rádio Camboriú. Winger com Miles Away. Música linda demais. Era daquelas da propaganda do cigarro Hollywood. Lembra antigamente? Hollywood, ô sucesso! Tocou, tem mais.

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0: Poxa, gente! Passou tão rápido nossa tarde bacana de hoje. Que bom que passou rápido.

hoje é o dia do Pumba Meu Boi, como eu já falei, é o dia do caminhoneiro também, no estádio de São Paulo, comemora-se o dia do caminhoneiro, e hoje também é o dia da mídia social, dia das mídias sociais. Parabéns para todos que trabalham com mídias sociais. Mídias sociais são mídias na internet, né, que a gente chama, né? Muito obrigado a cada um de vocês que ficou junto comigo na Rádio Camboriú também, você que curtiu, se emocionou, ouviu boa música, cantou, vibrou com a Rádio Camboriú. A gente volta a se encontrar de novo amanhã, a partir da 1 hora da tarde, com gostinho de quero mais. Muito obrigado mesmo, gente, um abraço apertado, tudo de bom. Não esquece de me seguir lá no Instagram, @kleber.macaneiro, @kleber.macaneiro. Já vai me seguindo que eu sigo você também, tá bom? Beijo grande pra você, a gente vai terminar agora com Silver Pozzoli, a música Round My Dream.

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2: O Ministério Público de São Paulo ingressou com uma ação civil pública na Justiça Paulista contra o influenciador Leonardo Marcondes, acusado de produção de conteúdo considerado discriminatório contra pessoas pobres. A ação foi proposta pela Promotoria de Justiça dos Direitos Humanos da capital paulista e sustenta que o influenciador promoveu discurso de ódio contra pessoas em situação de vulnerabilidade econômica, defendendo em vídeos publicados nas redes sociais que esse povo não deveria ter direito ao voto. No processo, os promotores pedem que a justiça determine a retirada do perfil do influenciador com mais de 1.400.000 seguidores do ar no Instagram, a condenação ao pagamento de R$300.000 por danos morais coletivos e danos social, além da proibição de novas publicações com conteúdo considerado discriminatório contra pessoas pobres. O documento sustenta que o valor da indenização tem caráter repressivo, pedagógico e preventivo, buscando desestimular a repetição de condutas semelhantes. Segundo o Ministério Público, o conteúdo publicado por Marcondes extrapola os limites da liberdade de expressão ao promover discriminação contra pessoas pobres. A prática é classificada na ação como aporofobia, termo utilizado para definir aversão ou rejeição aos pobres. Da redação da Camboriú FM, Jeane Munaretti.
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1: 5:14.
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1: 5:27.
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1: 5:56.
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7: A Suprema Corte dos Estados Unidos derrubou nesta segunda-feira um precedente de quase 100 anos e deu permissão para que o presidente Donald Trump demitisse uma comissária da Federal Trade Commission, a agência federal independente que regula a concorrência no país. A decisão expande os poderes presidenciais sobre o governo e reverte o próprio entendimento da Corte de 1935, que havia reconhecido a autoridade do Congresso para proteger líderes de certas agências reguladoras de destituições presidenciais. Os juízes, em uma decisão de 6-3, impulsionada pela maioria conservadora do tribunal, invalidaram as projeções e estabilidade no cargo para membros da FTC, ou seja, da Federal Trade Commission. A decisão foi uma vitória para o republicano, mas veio no mesmo dia que uma série de derrotas sobre os temas variados relacionados ao mandato de Trump. Também nesta segunda-feira, a Suprema Corte proibiu Trump de demitir a diretora do Federal Reserve, ou Fed, Lisa Cook. O republicano havia anunciado a demissão da diretora no ano passado, aumentando a pressão sobre o BC americano. Se tivesse conseguido, seria o primeiro presidente a destituir um integrante do Fed desde a criação, em 1913. A decisão foi apertada. 5 ministros votaram para barrar a demissão contra 4 a favor. Trump anunciou a demissão em agosto de 2025, mas a justiça barrou a medida. A Casa Branca recorreu e a Suprema Corte confirmou a decisão nesta segunda-feira. Da redação da Camboriú FM, Jeane Munaretti.
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1: 6:12.
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1: 6:26.
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4: A mulher chegou no médico e falou: doutor, como é que eu faço para emagrecer? Ele falou: basta a senhora mover a cabeça da direita para a esquerda e da esquerda para a direita. Ele falou: nossa, mas quantas vezes por dia, doutor? Ele falou: todas as vezes que alguém te oferecer comida.

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1: 6:48.
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6: Uma análise preliminar feita por pesquisadores da Universidade Estadual de Oregon, nos Estados Unidos, estima que cerca de 58,9 mil construções podem ter sido danificadas ou destruídas pelos fortes terremotos que atingiram a Venezuela na última quarta-feira. O levantamento foi produzido com imagens de satélite captadas após os tremores e aponta áreas onde há maior possibilidade de danos. Os terremotos ocorreram no norte da Venezuela, perto das cidades de San Felipe e Umare. O primeiro tremor teve magnitude de 7,2 e foi seguido por outro de magnitude de 7,5. Os abalos também foram sentidos com força na costa central e na região metropolitana de Caracas. O levantamento mostra uma concentração maior de possíveis danos nas áreas que registraram os tremores mais intensos, principalmente na faixa costeira e no corredor urbano que chega à capital venezuelana. A NASA alerta, no entanto, que o número não representa uma contagem definitiva dos prédios atingidos. A análise ainda não foi comparada com vistorias presenciais ou com registros detalhados feitos por equipes de emergência. Para chegar à estimativa, foram comparadas imagens feitas antes e depois dos terremotos. O levantamento foi produzido por pesquisadores da Universidade Estadual de Oregon, nos Estados Unidos, a partir de dados do satélite europeu Sentinel One. Da redação da Camboriú FM, Jeane Munaretti.
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2: 7:15.
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1: 7:42.
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1: 7:57.
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1: Camboriú FM, 8:10. 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
6: Se você está se sentindo sozinho, abandonado, ninguém liga pra você, atrasa suas contas pra você ver como é que seu telefone vai tocar bastante.

0: Oi, Zezé.
1: Oi, Luciano.
2: Fala, Alexandre.
0: Vamos cantar uma música junto?
1: Vambora, rapaz. Que música?
0: Essa aqui, ó.
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1: Caramba, essa música é maravilhosa, Alexandre. Deixa comigo. Nem

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1: 8:45.
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